0: na Portal, pontualmente 9 horas.
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2: Depois de fechar o mês de agosto em alta, o preço do trigo se manteve firme nos últimos dias. A tonelada foi vendida a cerca de R$ 1.450 no Paraná e em torno de R$ 1.350 no Rio Grande do Sul. Os números foram divulgados pelo CPEA e apontam um aumento mesmo em época de safra. Primeiro porque a tendência é que a colheita seja menor. Segundo, por causa dos conflitos entre Rússia e Ucrânia na região do Mar Negro, que prejudicam o escoamento do trigo e reduzem a oferta. Da Rádio 2, Humberto Ferretti.
3: As apostas esportivas online retiraram no ano passado bilhões de reais do orçamento das famílias brasileiras. Um estudo do Comitê Nacional de Secretários de Fazenda dos Estados e do Distrito Federal, o Concefaz, em parceria com o Centro Internacional Celso Furtado, aponta uma saída líquida de 62 bilhões e 500 milhões de reais em 2025. O valor representa a diferença entre o dinheiro colocado pelos apostadores nas plataformas e o que voltou para eles em forma de prêmios. O impacto do endividamento provocado pelas apostas foi discutido na última sexta-feira, dia 4 de setembro, durante o último dia do Congresso Nacional do Ministério Público do Consumidor em Salvador. A preocupação também aparece nos atendimentos realizados pelo Núcleo de Atendimento ao Superendividado, NAS, do Ministério Público do Espírito Santo. A coordenadora do núcleo, a promotora de justiça Sandra Lengruber, relatou casos de consumidores que contraíram sucessivos empréstimos por causa do vício em apostas.
4: Eu não aguento mais esse vício. Eu perdi tudo, tudo. Me cadastrei para tentar vencer o vício, mas tive a recaída. A gente não está falando de uma dívida ou de várias dívidas. A gente está falando de questões que exorbitam questão patrimonial. Totalmente de questões relativas à saúde e à vida, à dignidade daquele consumidor. O consumidor, quanto mais vulnerável, mais ele é atingido pelas bets. Uma coisa é um consumidor que ganhe 10 mil reais, perder 500 reais. Outra coisa é um consumidor que ganha um salário mínimo. Esse impacto do que ele vai apostar é muito maior.
3: Durante o painel, também foram discutidos os impactos das apostas sobre as famílias e os riscos da publicidade dirigida ao público. O advogado Milton Jordão, membro da Comissão Especial de Direito Desportivo do Conselho Federal da Ordem dos Advogados do Brasil, contextualizou a evolução da regulamentação das apostas esportivas no país e apresentou dados que mostram a dimensão do mercado.
5: O regulamentar não é proibir, a gente precisa ter um controle, uma fiscalização, com os mais diversos órgãos conversando entre si. Não é uma resolução que a lei vai resolver, não é uma resolução que o Ministério Público sozinho tem capa de super-herói suficiente para isso. É preciso ter um diálogo e ter uma coordenação dessas ações. E esse é um fenômeno que o Ministério Público, Judiciário, Polícia Civil Federal e outros agentes como a FEBRABAN estão começando a entender. Nosso mercado aqui, 25,2 milhões de CPFs foram utilizados em 2025 para apostas. Eu estou falando de quase 13% da população do Brasil.
3: A discussão reforçou que o endividamento causado pelas bets não é apenas uma questão financeira. O vício pode comprometer a renda, afetar familiares e atingir a saúde e a dignidade dos consumidores. Agência Rádio Web, produção e reportagem, Aline Costa.
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1: 9:06.
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0: Tudo que Deus planejou para a sua vida vai acontecer. O tempo dele é o perfeito. Por isso, nós declaramos sobre a tua casa, sobre a tua família, que já deu certo. Já deu certo. Oh, glória a Deus! Aleluia, aleluia, aleluia.
1: O programa de hoje vai ficando por aqui. Um grande abraço.
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1: Portal FM 10 e 19.

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1: Portal FM 10:45.

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1: Portal FM 11 e 22.

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2: Agora 12:00.
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0: Só quem tá esperando, adora ele.
1: Ele vem, ele vem, ele vem. Ele vem, ele vem buscar a sua noiva adornada, santificada. Aquele que está vivo, que venceu a morte. Ele foi, mas ele disse: eu vou vos preparar um lugar. Então esteja preparado quando ele vier chamar o teu nome. Maranata, vem, Senhor. Declare isso, diga.

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2: Rádio Portal, 1 hora e 1 minuto.
3: Brasil abateu no segundo trimestre, portanto, entre abril e junho, mais de 15 milhões e meio de cabeças de suínos. Os dados foram divulgados pelo IBGE e representam uma alta de 3,2% na comparação com o mesmo período do ano passado. O resultado também melhorou em relação ao primeiro trimestre de 2026. A produção de carcaça de suínos cresceu ainda mais, 4,8% para quase 1,5 milhão de toneladas. Da Rádio 2, Humberto Ferretti.
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1: Rádio Portal, 1 hora e 3 minutos.

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2: 2 e 1.
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2: 2 e 2.

Quantos aqui são gratos? Será que tem alguém grato aqui? Eu queria que, pra gente encerrar esse momento, você pode baixar a sua lanterna. Se você colocasse a mão sobre o teu coração. Gente, de verdade, esse aqui não é só uma gravação. Eu quero que você saia daqui valorizando as pessoas que o Senhor colocou na sua família. Eu quero que você saia daqui sabendo que, eu sei que existem dificuldades na sua vida, mas o Senhor está com você. Tenha um coração grato por tudo que o Senhor lhe deu, pela família que você pode abraçar, que muitos não podem, mas você pode. Eu queria que você levantasse a sua voz, e para que a gente encerre com muita alegria, eu queria que você agradecesse ao Senhor, cantando esse refrão comigo. Será que você consegue? Amém? Então a gente vai cantar com muita alegria. Diga isso, diga.

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2: 6h43. Eu amo ela.

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2: Pontualmente 4 da manhã. Bom dia.
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4: A FIFA já está recebendo as inscrições para o programa de voluntários da Copa do Mundo Feminina de 2027, que será realizada no Brasil. Ao todo, são 6 mil vagas distribuídas em áreas como mídia, gestão de competições, cerimônias, tecnologia, transporte e operações de mão de obra. Os voluntários atuarão em cidades sedes do torneio, como Belo Horizonte, Brasília, Fortaleza, Porto Alegre, Recife, Rio de Janeiro, Salvador e São Paulo. As atividades serão desenvolvidas em estádios, centros de treinamento, hotéis e aeroportos, com mais de 30 funções disponíveis. Para participar do processo seletivo, é necessário ter pelo menos 18 anos no momento da inscrição, ser brasileiro ou estar legalmente autorizado a entrar no país durante a competição e ter disponibilidade para cumprir os turnos previstos entre junho e julho de 2027. Além disso, tem que dominar o português ou o inglês. O conhecimento em outros idiomas pode ser considerado um diferencial. A Copa do Mundo Feminina de 2027 será a primeira realizada na América do Sul. O torneio começa em 24 de junho e vai reunir 32 seleções, incluindo o Brasil, já classificado por ser o país sede. Da Rádio 2, Milena Abreu.
5: Olá, está começando o Futebol de Acesso. Eu sou Breno Zonta e você vai ficar por dentro agora de tudo o que rolou na 26ª rodada da 2ª Divisão do Campeonato Brasileiro.
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5: E que tal para começar um 5-0 para cima do vice-líder? Foi isso que fez o Athletic contra o Vila Nova em Minas Gerais. A equipe do técnico Alex Cabeção botou os goianos na roda. E destaque para o atacante Carlinhos, aquele mesmo ex-Flamengo, que anotou um golaço, arrancou do meio-campo e cavou o goleiro Elton Leite. Experiência não falta para o técnico do Athletic, que foi um craque, meia de Cruzeiro, Palmeiras e tantos outros times, manter a humildade nesse momento. Mas a 5 pontos do G6, que leva ao mata-mata de acesso à Série A, e depois de golear o vice-líder, acreditar para a torcida do Athletic está liberado.
7: O objetivo é bem claro. O objetivo é a permanência na Série B. Desde o início foi assim. A gente nunca mudou o nosso discurso. Mas você vai pontuando. E aí vai vendo rodada a rodada. Mas o principal objetivo do clube é a permanência na Série B.
5: A goleada sofrida pelo Vila Nova foi boa para Criciúma e Novo Horizontino, que venceram seus duelos e derrubaram os goianos para a quarta posição. Em comum, o time de Santa Catarina e o do interior de São Paulo têm o apelido de Tigre e as cores amarela e preta no uniforme. E os rivais também ficaram com a marca de golaço desse fim de semana. Pelo Criciúma, um foguete do ala William Lepo no 2-0 sobre o Cuiabá. E pelo Novo Horizontino, a chapada de cobertura do meia Rômulo no 3-1 para cima do Avaí. E melhor ainda para os dois times, o líder Juventude tropeçou. Ganhava do Atlético Goianiense por 2-1, faltava 2 minutos para o tempo regulamentar. E sabe aquela bola que parece que não vai dar em nada? O ataque pela ponta esquerda, um pequeno espaço, o cruzamento e o empate veio, fazendo o time do técnico Maurício Barbieri pagar pelos gols perdidos.
8: Então você precisa ser eficiente e conseguir matar numa jogada. Eu acho que a gente teve boas possibilidades ali de fazer o terceiro gol. Não fizemos e acabamos pagando caro num erro defensivo que não é normal a gente cometer.
5: O G6 da Série B do Campeonato Brasileiro é completado por Fortaleza e CRB, que também venceram seus jogos. Para o Leão, o desafio era maior, mas diminuiu quando o zagueiro Luiz Felipe do Goiás foi expulso aos 12 do primeiro tempo. 1-0, um golaço na qualidade do meia Vitinho. Para o Galo de Alagoas, domínio completo sobre o vice-lanterna América Mineiro. Quem diria, estava outro dia na Série A e agora amargando a penúltima posição. Teve gol, inclusive, do atacante Mikael, artilheiro da Série B, placar de 3-1. Quem se afastou da briga na parte de cima da tabela foi o Sport, que não resistiu à força do Ceará na Arena Castelão. Gols já na reta final, vitória por 2-1, que tira o Vozão da zona de rebaixamento e puxa outros rivais para a briga, como o Botafogo de São Paulo, que perdeu para o Náutico, o que animou o técnico do time cearense, Daniel Paulista.
9: O resultado foi muito importante porque tem o Avaí, hoje tem o Ceará, tem o Botafogo, tem o São Bernardo, são todos times que estão muito próximos e a cada rodada podem oscilar e revezar em questões de posicionamento. Então, isso também foi muito importante para trazer mais equipes para essa briga momentânea que se encontra ali na parte de baixo.
5: Outro que respirou nessa rodada contra o descenso foi o São Bernardo, que fez a obrigação. Bateu a lanterna Ponte Preta por 2-0 em um gramado encharcado de Campinas. A Ponte chegou a 20 jogos sem vencer. Segue no Z4 também o Londrina, que perdeu o Clássico Paranaense para o Operário e teve que ouvir o técnico Luizinho Lopes dar aquela provocada.
10: Nós conhecemos bem o Londrina, talvez por isso nós vencemos os dois jogos. Talvez o Londrina até agora não tinha ainda conhecido tão bem o Operário, né? Mas eu acho que nós vencemos porque nós estudamos muito, respeitamos muito, valorizamos muito o jogo, entendemos que o Londrina é um clube muito grande, de uma cidade muito importante do Paraná.
5: Achou que a briga tá boa? Eu te digo que vai melhorar nessa terça-feira, porque duelam simplesmente líder e vice-líder, Juventude e Criciúma. Já o Atlético tenta manter o embalo contra o Cuiabá. Os jogos abrem a 27ª rodada, que vai até a próxima quinta-feira.
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0: Não se assuste. Todas as coisas cooperam para o bem dos que amam a Deus. O que Deus faz, hoje você não entende, mas entenderá depois.
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1: Pontualmente 5 da manhã.

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1: Hora de acordar, 5 horas, 1 minuto.
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1: Olha a hora certinha, são 5:59.
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1: Olha a hora certinha, são 5:59.

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0: fé em Deus lhe impulsiona a seguir em frente. A gratidão faz reconhecer cada bênção no caminho.
1: Manguaça! Olha a hora certinha, 6 da manhã, 1 minuto.
2: Desperta aí! 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
1: Nossa polícia hoje em dia tá muito civilizada. Por isso é que muita gente deixou de levar mãozada. É porque antigamente, cabra metido a valente, quando o soldado pegava e ficasse com foi, não foi, era cada tapa-oi que o mocotó entrançava. Hoje, a polícia não pode mais dar cacete em ninguém. Cinegrafista amador em toda janela tem. Mas antes tinha uns soldados daqueles mal encarados na rota da Bacurau, que andava com farnizinho procurando cabra ruim pra dar um samba de pau. Me lembro que certa feita, às 2 da madrugada, o quartel passou o raio, a Bacurau foi chamada pra ir prender um rapaz que estava tirando a paz e o sono do pessoal. Com o som do carro ligado, passando de sinal fechado e dando cavalo de pau, o camburão fez fiapo para o local indicado. Não demorou encontrar o boyzinho embriagado, tinha descido do carro, tava comprando cigarro. Quando reparou de lado, viu um camburão parando e um soldado pulando já com o braço levantado. Foi pulando e foi dizendo: "Esteja preso, seu safado. Mas antes eu vou lhe dar um murro tão condenado que tu vai rolar no chão." O boy disse: "Meu irmão, fica frio, tu tá quente, bater em mim ninguém vai. Senão eu conto a meu pai, o juiz Mané Vicente." O soldado deu o freio, chegou o coturno, cantou. E uma travada de braço que o cotovelo estalou. O cabo disse: "Juninho, rapaz, tu aqui sozinho, essa hora biritando? Vamos embora, danado, teu pai tá preocupado e a gente te procurando." Levaram o Júnior pra casa, bateram numa janela. Mané Vicente saiu com os olhos cheios de remela. O cabo disse: "Doutor, esse filho do senhor estava um pouco alterado. Não podíamos prendê-lo, achamos melhor trazê-lo, que em casa ele está guardado." Mané Vicente, coitado, sem saber o que fazer, olhando para os soldados, começou a agradecer: "Muito bem, rapaziada, oh, que polícia educada, gostei da iniciativa. Quando de mim precisar, basta só me procurar lá na Liga Desportiva." O cabo franziu a testa, girou como um girassol. "Você está me dizendo que é juiz de futebol?" Pobre de Mané Vicente respondeu todo contente: "Sim, o melhor do estado." Aí não disse mais nada. Levou uma burdoada que caiu de cu trancado. 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
2: Olha a hora certinha, são 6h52.
3: Olá, meu amigo e minha amiga, eu sou o Renato Neves e estarei juntinho com vocês a partir de agora, aqui no Radar News.
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3: O governo de Pernambuco mantém um paciente com fraturas nas pernas há 5 meses sem tratamento adequado no Hospital da Restauração, no Recife. A situação é tão crítica que do ferimento foram retiradas 8 larvas. A unidade é o maior centro de emergência e trauma da rede pública estadual e referência para casos graves no estado. Daniel Marinho Guedes, de 38 anos, foi atropelado em março e teve as 2 pernas quebradas. A falta de assistência piorou o seu quadro de saúde, o que provocou o desenvolvimento de uma infecção óssea grave após passar 52 dias com os mesmos fixadores sem manutenção. A família já acionou o Ministério Público por 3 vezes para cobrar providências. O paciente denuncia ainda ter sido deixado em corredores sem curativos nem medicação e relata que hoje depende de doações para comprar remédios. Procurada pela reportagem para esclarecer as acusações de negligência, a direção do Hospital da Restauração não respondeu. Motoristas de aplicativos como Uber e 99 não podem utilizar os veículos para divulgar propaganda eleitoral nas eleições de 2026. A proibição vale para adesivos, cartazes e outros materiais de campanha. Segundo o TSE, a legislação eleitoral considera os carros de aplicativo bens de uso comum durante o transporte de passageiros. A regra também vale para táxis. Os motoristas não podem pedir votos ou promover candidatos durante as corridas. Irregularidades podem ser registradas com fotos e denúncias à Justiça Eleitoral pelo aplicativo Pardal. 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
3: Moradores de Itacuruba, no sertão de Itaparica, denunciam as más condições da PE-422, principal acesso do município, à BR-316. Segundo relatos, parte da obra está paralisada e a aplicação de pó de brita sem a devida umidificação tem provocado muita poeira e prejudicado quem precisa trafegar pela rodovia. A situação tem gerado indignação entre motoristas e moradores que cobram a retomada dos serviços. Em julho, o governo de Pernambuco anunciou a requalificação da PE-422, mas, 2 meses depois, a população ainda reclama da precariedade no trecho e da demora na execução da obra. Tenham todos e todas um ótimo dia e até o próximo programa.
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3: Olha a hora de acordar, 6h59.
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3: Boa noite a todos os meus alunos.
4: Boa noite. Boa noite, professor.
3: Estão todos aí?
4: Eu tô aqui. Eu sou o Coronel Ludogero.
5: Eu sou a Trope.
3: E o resto, o resto?
4: O resto não veio porque quer ficar burro. Deixa a barba crescer e deixar pra lá, que eu não me importo, não.
3: Tá muito bem. Eu posso começar a minha aula?
4: O senhor é quem sabe, depende de voz me ser. Quer começar, começa. Eu já tô aqui pra isso.
5: Pode começar, professor.
3: Eu não quero falar muito, que eu estou um pouco deficiente das cordas vocais. Mas vamos começar uma aulinha variada e falando inicialmente sobre a história do Brasil.
5: História do Brasil é bom, é bom.
3: É bom não, é. Não, é bom não falar, porque quem manda aqui sou eu. Quem manda aqui na sala sou eu.
4: É.
3: Eu sou o dono daqui. Então o senhor Coronel Ludogero vai me responder a primeira pergunta.
4: E eu não vou responder coisíssima alguma. Quem vai responder primeiro é a Trope. Ah, já então, não tá mandando
3: bom,
4: em nada,
3: mano. O senhor falou, Coronel. Tá falado, é isso mesmo. Senhor Trope.
5: Pois não, professor?
3: Quem assassinou João Pessoa?
5: Bem, quem assassinou João Pessoa foi...
4: A Trope, não vai entrar nessa, Trope. Tu tá doido? Tu quer ser testemunha, Trope?
5: Quem é, Coronel?
4: O professor quer te inquirir, Trope.
3: Um momentinho, que diabo? Ele não sabe, por acaso, quem matou João Pessoa? Pois eu sei quem matou.
4: Tá vendo, Trope?
3: Quer que eu diga, quer?
4: Tá vendo, Trope? Pois diga, Pi.
3: João Dantas matou João Pessoa no Recife, numa confeitaria.
4: Tá vendo, Trope? Ele sabia de tudo e queria botar tudo na farrumbamba. Olha aí, tá vendo? Vai na onde?
5: Vá, professor. Prossiga, professor.
3: Muito bem. Então, saiamos da história. Eu estou rouquíssimo hoje, velho, é a idade.
4: Para falar.
3: Eu vou passar a falar de grandes músicos. Por exemplo... Senhor Eutrope, se eu lhe falasse de Tchaikovsky, Prokofiev, Bach, Beethoven, Chopin, qual deles o senhor escolheria?
5: Escolheria Beethoven.
3: Beethoven. E o senhor, coronel?
4: João do Pife. João do Pife, é bom.
3: João do Pife? Quem é esse João do Pife?
4: Eu sei quem é. Mistura esses restos brick, Anstrofric, e Baibacena, e Bretovena, e essa coisa que não faz nem jogo pra João do Pife, professor.
3: Mas por que não faz?
4: João do Pife toca pife com as duas mãos, toca reco-reco, casureia, e ainda dá chute no bombo pra fazer compasso.
5: É muito bom, é muito bom.
4: João do Pife é bom.
3: Olha o silêncio, por favor. Eu já... falo pouco e ouço muito pior.
4: Eu sou bom, professor Cabrita.
5: Calixto, Calixto.
4: Calista? Ei, Calista, Cabrita, vá.
3: Eu posso falar, por acaso? Então vou falar. O senhor outro... Vamos falar sobre animais que somos todos nós aqui na classe.
4: Somos todos nós, não. Animais não venha tocar.
5: Calma,
4: coronel. E não venha... E professor Cabrita já está dizendo que eu sou um animal.
5: Calma, coronel. Calixto, Calixto. Prossiga, professor, prossiga.
3: Isso é que é um aluno educado. Então vamos. O senhor Eutrópio pode me dizer, por acaso, qual é o animal mais bem casado do mundo?
5: Bem, o animal... Bem, o coronel, em animal eu sou meio fraco.
4: Sobre tu é fraco?
5: Sobre pra mim, sobre, sobre. Não é só para o meu ouvido não, coronel. Dizer baixinho, diga baixinho a mim.
4: E de animal?
5: De animal, de animal.
4: O mais casado?
5: O mais bem casado.
4: O cavalo?
3: Mas peraí, quem respondeu foi o senhor, seu coronel.
4: Quem é o animal mais casado e que chega em casa e que a mulher não se incomoda que ele chega tarde é o cavalo.
3: Mas por quê? Por quê? Ah, tá bem, é o cavalo. Agora eu quero saber por quê.
4: Porque a mulher dele é uma besta. Professor Cabrilha, eu sou do bom.
5: Calixto, coronel, calixto, calixto.
3: Olha a anarquia.
5: Desculpa,
3: vamos. Seu coronel, agora o senhor está falando de animais?
4: Sim.
3: Animais domésticos. E animal selvagem, o senhor conhece algum?
4: Eu conheço o doméstico, crio os animais em casa, como eu crio meu cachorro, que eu trato dele direito, e é animado bom. Oh. Eu, pelo menos, tenho um cachorro chamado Clemente Trofres.
3: Que diabo de cachorro é esse? Clemente Trofres?
4: É uma mistura de Clemente com Antônio Pedreiro, essas coisas
3: sim.
4: Assim.
3: Mas o senhor cuida do animal direitinho?
4: Eu cuido nele direito, dou banho no bicho todo dia. Hoje mesmo eu dei banho no meu cachorro, que quando ele chegou lá em casa, era todo cheio de pulga, eu botei o nome dele de Pulgatório. Mas quando foi agora, ele chegou na minha companhia, e eu dava banho de sabonete, de tudo, e ele hoje tá... Hoje mesmo eu dei banho no bicho.
3: Muito bem, mas limpou tudo?
4: Bom... Tudo não, porque tem lugar que se eu passar sabonete nele, ele me morde, né?
3: Ah, mas aí, engraçado o senhor. Sabe por que ele morde o senhor? Porque o senhor é um burro.
4: Burro é você, professor.
3: É o senhor.
6: Eita, forró animado da vida.

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0: Obrigado, GD.
1: Obrigado, Cidadão.
0: Bom demais. Tamo junto, parabéns, sucesso.
2: Sanfona Fechada, o Hora de Acordar de hoje fica por aqui. Bom dia pra você!
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8: 8:01 na Portal FM.
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10: O número de empresas inadimplentes no Brasil chegou a 9,2 milhões em julho de 2026, segundo o levantamento da Serasa Experian. Ao todo, foram registradas 67,2 milhões de dívidas em atraso, que somaram 238,6 bilhões de reais. Em média, cada empresa negativada acumulou 7,3 contas em atraso, com dívida média de quase R$ 26 mil reais por CNPJ. As micro e pequenas empresas representam a maior parte dos negócios negativados. Foram 8,7 milhões de CNPJs e concentraram 60,5 milhões de dívidas no valor total de 206 bilhões de reais. Entre os setores, serviços concentrou a maior parcela das empresas inadimplentes, com 55,8% do total. Na sequência, aparecem comércio, com 32,1%, indústria, com 8%, e o setor primário, com 1%. Considerando a origem das dívidas, os serviços também lideraram, com 31,7% das pendências, seguidos por bancos e cartões, com 19,7%. No recorte regional, a região sudeste registrou o maior número de empresas inadimplentes. São Paulo liderou o ranking, com mais de 3.147.000 CNPJs com dívidas. Depois, aparecem Minas Gerais, com 915.410 empresas, e Rio de Janeiro, com mais de 870 mil. Na sequência, estão Paraná e Rio Grande do Sul. Segundo a Serasa Experian, uma empresa é considerada inadimplente quando possui pelo menos um compromisso financeiro vencido e o não pagamento foi formalmente comunicado pelo credor. Os dados fazem parte do indicador Serasa Experian de inadimplência das empresas, que considera as notificações registradas até o último dia de cada mês. Com informações da Serasa Experian, Bianca Mingotti.
8: Quarta-feira, hoje é 9 de setembro de 2026. Previsão de um dia de sol com muitas nuvens durante o dia e períodos de céu nublado. Noite com poucas nuvens. Na madrugada, termômetros marcaram 19 graus e a máxima prevista para hoje é de até 30 graus.
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8: Na Portal do Sertão, 8 horas e 6 minutos.
18: Oxa.

construindo a grande audiência da Portal. Vamos juntos aqui na melhor. Fico assim sem você, Isa Buzzi, abrindo a manhã da

0: 8 horas 17 minutos na Rádio Portal.
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1: Portal FM 8:34.
2: Depois de fechar o mês de agosto em alta, o preço do trigo se manteve firme nos últimos dias. A tonelada foi vendida a cerca de R$ 1.450 no Paraná e em torno de R$ 1.350 no Rio Grande do Sul. Os números foram divulgados pelo CPEA e apontam um aumento mesmo em época de safra. Primeiro porque a tendência é que a colheita seja menor. Segundo, por causa dos conflitos entre Rússia e Ucrânia na região do Mar Negro, que prejudicam o escoamento do trigo e reduzem a oferta. Da Rádio 2, Humberto Ferretti.
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4: A Copa Libertadores entra nesta semana em sua fase de quartas de final com 4 clubes brasileiros entre os 8 times que ainda brigam pelo título. Os jogos de ida começam nesta terça-feira, dia 8 de setembro, com o Fluminense recebendo o Platense da Argentina. O tricolor tenta aproveitar o fator casa, o Maracanã, para largar na frente em um confronto que terá a segunda partida em território argentino. Na quarta-feira é a vez de Palmeiras e Corinthians entrarem em campo. No Allianz Parque, o Palmeiras recebe a LDU do Equador. O confronto coloca novamente frente a frente duas equipes que se enfrentaram na semifinal da Libertadores de 2025. O Palmeiras chega às quartas disputando 3 competições e o técnico Abel Ferreira avisou em coletiva de imprensa concedida nesse domingo após a partida entre Botafogo e Palmeiras pela 26ª rodada do Brasileirão que o time vai arriscar tudo na busca pelos títulos.
5: O ano passado estávamos neste momento com uma equipa se calhar mais inteira, com mais opções. Neste momento, em função daquilo que é as lesões que fomos tido ao longo do ano, da exigência do calendário, de algumas vendas que tivemos, vamos procurar preparar jogo a jogo, ver como é que estes jogadores vão reagir amanhã e depois, porque nós aqui praticamente com uma equipa se calhar mais inteira, com mais opções. Neste momento, em função daquilo que é as lesões que fomos tido ao longo do ano, da exigência do calendário, de algumas vendas que tivemos, vamos procurar

0: a partir de agora, analisar o nosso adversário, analisar a nossa equipa, perceber como é que está a gestão de energia da nossa equipa e prepararmos para daqui a 3 dias estarmos outra vez a competir.
1: Do outro lado, o Corinthians vai até a Argentina enfrentar o Estudiantes. O Timão precisa conseguir um bom resultado fora de casa para levar a decisão para a Neoquímica Arena, onde será disputada a partida de volta. Na quinta-feira, dia 10, o Flamengo encara o Independiente del Valle no Equador. Além da qualidade do adversário, o rubro-negro terá pela frente uma dificuldade irreal: a altitude. O técnico Leonardo Jardim, também em coletiva concedida à imprensa nesse domingo após Flamengo e Remo, reconhece a força do time equatoriano.
2: Em relação ao adversário, como vocês dizem, um adversário que está a fazer uma grande época, tem resultados extremamente positivos na casa, mas como todos os jogos nós vamos jogar com o objetivo de vencer. É esse o nosso ADN, essa é a nossa forma de jogar. Mas o adversário também tem esse objetivo, não é? Pronto, acho que vai ser um bom duelo, um duelo entre duas boas equipas, em que nós queremos ser competentes para, no conjunto dos dois jogos, qualificar a equipe.
1: O Flamengo chega embalado pela vitória por 1 a 0 sobre o Remo pelo Campeonato Brasileiro, resultado que colocou a equipe na liderança da competição. Samuel Lino marcou o gol da vitória e vive grande fase com 5 gols nos últimos 6 jogos. Os 4 times brasileiros entram em campo na Libertadores, portanto, com objetivos diferentes, mas com a mesma missão: sair dos jogos de ida vivos e, de preferência, com vantagem para a decisão. As partidas de volta das quartas de final serão disputadas entre os dias 15 e 17 de setembro. Agência Rádio Web, com informações do Campeonato Libertadores, Aline Costa.
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12: Portal FM 8:40.
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1: 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Portal FM, 8 horas 42 minutos.
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1: Aqui na Portal FM, 9 horas mais 2 minutos.
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3: O Brasil tem hoje cerca de 94 milhões de leitores digitais. É o que mostra uma pesquisa recém-divulgada pela Nielsen Book Data. O levantamento mostra que o celular é o principal dispositivo usado pelos brasileiros para acessar conteúdos como notícias, livros digitais, audiolivros, PDFs, quadrinhos e mangás. De acordo com a pesquisa, 7 em cada 10 pessoas que leem livros eletrônicos ou ouvem audiolivros utilizam o smartphone. Entre os leitores de outros tipos de textos digitais, a preferência pelo celular chega a 85%, ou seja, mais de 8 em cada 10 pessoas. O estudo também revela que notícias e livros digitais são os conteúdos mais consumidos pelos leitores. A maioria desse público pertence às classes C, D e E, e mais da metade é formada por mulheres. Os leitores digitais são predominantemente jovens adultos com idades entre 18 e 44 anos. Ainda de acordo com a pesquisa, a facilidade de acesso é apontada por 6 de cada 10 entrevistados como o principal motivo para optar pela leitura digital. Já a possibilidade de carregar vários livros em um único aparelho foi citada por 48% dos participantes, praticamente metade do total. Segundo os responsáveis pelo estudo, as plataformas digitais têm ajudado a ampliar o acesso à leitura, principalmente em regiões onde há poucas livrarias e bibliotecas. A pesquisa indica ainda que 43% dos entrevistados afirmam ler muito mais graças às oportunidades oferecidas pelos meios digitais. Da Rádio 2, Milena Abreu.
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6: Portal FM, a hora, 9:07.
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1: Agora na Portal 9:30. Bom dia.
2: A área da educação influencia o voto da maioria dos brasileiros. Uma pesquisa do Instituto Ideia mostra que 71% dos cidadãos definem o voto de acordo com as propostas relacionadas a esse setor. Além disso, 83% defendem que a educação esteja entre as três prioridades dos governadores nos próximos 4 anos. O levantamento ouviu 20 mil pessoas a partir de 16 anos nos 26 estados e no Distrito Federal. Valorização dos professores é a medida considerada prioritária para a maioria. Na sequência, para 53% dos participantes, vem a melhoria dos salários e das condições de trabalho dos docentes. Para 37%, é preciso melhorar a formação dos professores. Outras demandas dos entrevistados: 48% acham que é preciso ampliar os cursos técnicos e 47% citam como prioridade a alfabetização das crianças até os 8 anos de idade. Da Rádio 2, Fabiola Altair.
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3: A Organização das Nações Unidas aprova a mudança no mapa mundi. As alterações sobre a forma como o mundo é representado nos mapas são para corrigir distorções que fazem com que alguns continentes pareçam menores. A mudança foi aprovada por 164 votos a favor. O único contrário foi dos Estados Unidos. O objetivo é adotar uma projeção cartográfica que diminua as distorções entre as dimensões dos continentes. O foco é a chamada projeção de Mercator, que foi criada no século XVI para facilitar a navegação marítima. A questão está na forma como ela representa o tamanho das regiões do planeta. E essa projeção segue usada em materiais educacionais, mapas digitais, meios de comunicação e documentos oficiais. Ocorre que as áreas próximas aos polos aparecem visualmente maiores do que são, e as regiões próximas à linha do Equador ficam proporcionalmente menores. Continentes como a África e a América Latina acabam parecendo menores em relação a regiões do norte da Europa e da América do Norte. Da Rádio 2, Fabíola Altran.
1: Quarta-feira, hoje é 9 de setembro de 2026. Previsão de um dia de sol com muitas nuvens durante o dia e períodos de céu nublado. Noite com poucas nuvens. Na madrugada, termômetros marcaram 19 graus e a máxima prevista para hoje é de até 30 graus.
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0: Portal 10 e 7.
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0: Valeu, velho.
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1: Quest divulgou nesta segunda-feira mais uma pesquisa de intenção de votos para a presidência da República. Luiz Inácio Lula da Silva, do PT, tem 36% da preferência do eleitorado no primeiro turno. Flávio Bolsonaro, do PL, conta com 29%. Augusto Cury, do Avante, soma 8% do eleitorado. Renan Santos, do Missão, e Ronaldo Caiado, do PSD, empatam com 3% das intenções de voto. Romeu Zema, do Novo, tem 2%. A candidata Samara Martins, do UP, conta com 1% na pesquisa Quest. Estão com 0% na pesquisa Quest Edmilson Costa, do PCB, Rui Costa Pimenta, do PCO, veterinário Wilson Grassi, do Democrata, Clariana Barão, do DC, e Herstes Dias, do PSTU. 8% dos eleitores vão votar em branco, nulo ou em nenhum dos candidatos. O percentual de indecisos é 10%. 71% dos eleitores afirmam que a decisão de voto é definitiva, enquanto 29% admitem que podem mudar de voto até a data do primeiro turno, em 4 de outubro. 80% dos eleitores de Lula estão decididos pelo candidato do PT. 78% dos eleitores de Flávio Bolsonaro estão convictos no candidato do PL. A Quest entrevistou 2.004 pessoas de 16 anos ou mais em todo o país entre os dias 3 e 6 de setembro. A margem de erro é de 2 pontos percentuais para mais ou para menos, e o nível de confiança é de 95%. A pesquisa foi registrada no Tribunal Superior Eleitoral com o número BR-01720-2026. Agência Rádio Web de Brasília, Alan Barbosa. Vitória encerrou o jejum de 4 jogos sem vencer e faturou mais 3 pontos no Campeonato Brasileiro. O placar de 1-0 contra o Grêmio foi garantido aos 18 minutos do segundo tempo, quando René, num cabeceio, afundou a rede do goleiro Everton, após cobrança de escanteio de Matheus Silva. Na primeira etapa, as duas equipes empilharam oportunidades, obrigando os goleiros Lucas Arcanjo e o Everton a fazerem defesas difíceis. O segundo tempo foi mais pegado e o árbitro Sávio Pereira Sampaio teve que distribuir cartões amarelos. Foram 5 durante o jogo para o Grêmio e 2 para o Leão. Com a vitória, o Vitória subiu 3 posições na tabela, chegando aos 32 pontos e a 11ª posição no campeonato. Já o Grêmio amplia o jejum sem vitórias fora de casa, 13 jogos. O tricolor gaúcho é o segundo fora da zona do rebaixamento com 28 pontos. O primeiro na zona da degola é o Vasco da Gama com 25. Na próxima rodada, o Vitória vai ao interior de São Paulo enfrentar o Mirassol, no domingo, 4 da tarde. Já o Grêmio recebe o desesperado Vasco da Gama no sábado, também às 4 da tarde. Agência Rádio Web com informações do Campeonato Brasileiro, Alan Barbosa.
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1: Agora 11:02 na Portal FM.
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3: O Brasil tinha, em 2025, cerca de 2 milhões de pessoas trabalhando por meio de aplicativos e plataformas digitais de serviço. Desse total, 1 milhão e 200 mil atuavam no transporte de passageiros, o equivalente a quase 59% dos trabalhadores plataformizados, segundo o levantamento recém-divulgado pelo IBGE. Os dados mostram que os motoristas de aplicativo formam o principal grupo entre os trabalhadores que utilizam plataformas digitais para obter renda no Brasil. Em seguida, aparecem os serviços de entrega, que envolviam cerca de 585 mil pessoas no ano passado, e os aplicativos voltados à prestação de serviços gerais ou profissionais, utilizados por 313 mil trabalhadores. Ainda de acordo com os dados do IBGE, o trabalho por aplicativos continua sendo predominantemente masculino. Os homens representam praticamente 85% desse universo, enquanto as mulheres respondem por pouco mais de 15%. A maior concentração está na faixa etária de 25 a 39 anos de idade. Em relação à renda, os trabalhadores de plataformas receberam, em média, no ano passado, R$ 3.147 por mês, valor que é semelhante ao dos demais trabalhadores do setor privado. No entanto, a jornada média de trabalho foi maior, 44 horas e 42 minutos por semana, cerca de 5 horas a mais do que a média registrada entre os trabalhadores não plataformizados. O levantamento também aponta uma baixa cobertura previdenciária. Apenas 34% dos trabalhadores de aplicativos contribuíam para a Previdência Social em 2025. Entre os motoristas de automóveis que atuavam por plataformas, esse percentual era ainda menor, de 25,5%. Segundo o IBGE, a principal razão apontada para trabalhar por meio de aplicativos foi a flexibilidade de horários, mencionada por quase 27 de cada 100 entrevistados. Quase 25%, ou 1 em cada 4, disse ter recorrido às plataformas por não conseguir encontrar outro trabalho. Da Rádio 2, Milena Abreu.
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0: 11:06 na Portal FM.
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1: Portal 1114.
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Eu te quero de volta. Você faz falta no grupo de louvor. Você faz falta no grupo de dança. Você faz falta na escolinha. Ele está falando pra você: volta. Volta. Eu sei que você sente falta dele, então volta. Quando você vai dormir, você fala pra Deus: Pai, eu sinto tua falta, mas eu não tenho forças pra voltar. Mas o Espírito Santo de Deus, ele está te dando uma injeção de ânimo nesse momento. Ele está falando para você: hoje é o seu dia, volta. Hoje é o seu dia, volta. Hoje é o seu dia, volta. Eu queria, onde você estiver agora, vocês que estão aqui, que você fechasse os seus olhos e erguesse as suas mãos em forma de agradecimento.

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1: 11:31 na Portal.
2: O Brasil abateu no segundo trimestre, portanto, entre abril e junho, mais de 15 milhões e meio de cabeças de suínos. Os dados foram divulgados pelo IBGE e representam uma alta de 3,2% na comparação com o mesmo período do ano passado. O resultado também melhorou em relação ao primeiro trimestre de 2026. A produção de carcaça de suínos cresceu ainda mais, 4,8% para quase 1,5 milhão de toneladas. Da Rádio 2, Humberto Ferretti.
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1: Aqui na Portal 11:33.
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0: Bom demais ter estado com você. Até o nosso próximo encontro. Super abraço.
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0: Agora na Portal, 11h52.
4: Olá, meu amigo e minha amiga, eu sou o Renato Neves. E estarei juntinho com vocês a partir de agora, aqui no Radar News.
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4: O governo de Pernambuco mantém um paciente com fraturas nas pernas há 5 meses sem tratamento adequado no Hospital da Restauração, no Recife. A situação é tão crítica que do ferimento foram retiradas 8 larvas. A unidade é o maior centro de emergência e trauma da rede pública estadual e referência para casos graves no estado. Daniel Marinho Guedes, de 38 anos, foi atropelado em março e teve as 2 pernas quebradas. A falta de assistência piorou o seu quadro de saúde, o que provocou o desenvolvimento de uma infecção óssea grave após passar 52 dias com os mesmos fixadores sem manutenção. A família já acionou o Ministério Público por 3 vezes para cobrar providências. O paciente denuncia ainda ter sido deixado em corredores sem curativos nem medicação e relata que hoje depende de doações para comprar remédios. Procurada pela reportagem para esclarecer as acusações de negligência, a direção do Hospital da Restauração não respondeu. Motoristas de aplicativos como Uber e 99 não podem utilizar os veículos para divulgar propaganda eleitoral nas eleições de 2026. A proibição vale para adesivos, cartazes e outros materiais de campanha. Segundo o TSE, a legislação eleitoral considera os carros de aplicativo bens de uso comum durante o transporte de passageiros. A regra também vale para táxis. Os motoristas não podem pedir votos ou promover candidatos durante as corridas. Irregularidades podem ser registradas com fotos e denúncias à Justiça Eleitoral pelo aplicativo Pardal. O Radar News volta já!
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4: Moradores de Itacuruba, no sertão de Itaparica, denunciam as más condições da PE-422, principal acesso do município, à BR-316. Segundo relatos, parte da obra está paralisada e a aplicação de pó de brita sem a devida umidificação tem provocado muita poeira e prejudicado quem precisa trafegar pela rodovia. A situação tem gerado indignação entre motoristas e moradores que cobram a retomada dos serviços. Em julho, o governo de Pernambuco anunciou a requalificação da PE-422, mas, 2 meses depois, a população ainda reclama da precariedade no trecho e da demora na execução da obra. Tenham todos e todas um ótimo dia e até o próximo programa.
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0: Aqui na Portal, faltando um minuto para o meio-dia.

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7: Portal FM, agora 12:25.
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1: Aqui na Portal, 12:43.

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1: Portal FM 1 e 18.

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1: Hora certa na Portal 1:53.

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2: O Índice Nacional de Pesquisas Espaciais agora possui modelo próprio de previsão do tempo. O sistema foi desenvolvido nos últimos 3 anos e está sendo rodado em Cachoeira Paulista, num supercomputador. De acordo com o Ministério da Ciência, Tecnologia e Inovação, a qualidade das previsões meteorológicas brasileiras agora está no mesmo patamar de precisão de órgãos dos Estados Unidos e da Europa. Chamado de MONAM, Modelo para Previsões de Oceano, Terra e Atmosfera, ele simula o comportamento futuro da atmosfera utilizando equações físicas e dados coletados por satélites, radares e estações meteorológicas. O sistema opera com cobertura global e resolução de 10 km, com 2 atualizações diárias. É capaz de gerar previsões do tempo altamente confiáveis, com até 11 dias de antecedência. Da Rádio 2, Fabiola Altran.
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4: As apostas esportivas online retiraram no ano passado bilhões de reais do orçamento das famílias brasileiras. Um estudo do Comitê Nacional de Secretários de Fazenda dos Estados e do Distrito Federal, o Concefaz, em parceria com o Centro Internacional Celso Furtado, aponta uma saída líquida de R$ 62,5 bilhões em 2025. O valor representa a diferença entre o dinheiro colocado pelos apostadores nas plataformas e o que voltou para eles em forma de prêmios. O impacto do endividamento provocado pelas apostas foi discutido na última sexta-feira, dia 4 de setembro, durante o último dia do Congresso Nacional do Ministério Público do Consumidor em Salvador. A preocupação também aparece nos atendimentos realizados pelo Núcleo de Atendimento ao Superendividado, NAS, do Ministério Público do Espírito Santo. A coordenadora do núcleo, a promotora de justiça Sandra Lengruber, relatou casos de consumidores que contraíram sucessivos empréstimos por causa do vício em apostas.
5: Eu não aguento mais esse vício. Eu perdi tudo, tudo. Me cadastrei para tentar vencer o vício, mas tive a recaída. A gente não está falando de uma dívida ou de várias dívidas. A gente está falando de questões que exorbitam questão patrimonial. Totalmente de questões relativas à saúde e à vida, à dignidade daquele consumidor. O consumidor, quanto mais vulnerável, mais ele é atingido pelas bets. Uma coisa é um consumidor que ganhe R$ 10 mil, perder R$ 500. Outra coisa é um consumidor que ganha um salário mínimo. Esse impacto do que ele vai apostar é muito maior.
4: Durante o painel, também foram discutidos os impactos das apostas sobre as famílias e os riscos da publicidade dirigida ao público. O advogado Milton Jordão, membro da Comissão Especial de Direito Desportivo do Conselho Federal da Ordem dos Advogados do Brasil, contextualizou a evolução da regulamentação das apostas esportivas no país e apresentou dados que mostram a dimensão do mercado.
6: O regulamentar não é proibir, a gente precisa ter um controle, uma fiscalização, com os mais diversos órgãos conversando entre si. Não é uma resolução que a lei vai resolver, não é uma resolução que o Ministério Público sozinho tem capa de super-herói suficiente para isso. É preciso ter um diálogo e ter uma coordenação dessas ações. E esse é um fenômeno que o Ministério Público, Judiciário, Polícia Civil Federal e outros agentes como a FEBRABAN estão começando a entender. Nosso mercado aqui, 25,2 milhões de CPFs foram utilizados em 2025 para apostas. Eu estou falando de quase 13% da população do Brasil.
4: A discussão reforçou que o endividamento causado pelas bets não é apenas uma questão financeira. O vício pode comprometer a renda, afetar familiares e atingir a saúde e a dignidade dos consumidores. Agência Rádio Web, produção e reportagem, Aline Costa.
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0: Portal 2 e 8.
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0: A vida é tudo de bom, com muita alegria. 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Sempre com muita música, boa apreciação de serviço, a informação, tudo para o melhor ouvinte do mundo, Ouvinte Portal. Boa tarde para quem está ligado em todos os bairros da cidade, da Coab 1 ao Veraneio, da UPE, a Escola Técnica, Residencial Maria de Fátima, Anchieta, Dali. Obrigado pelo carinho da audiência. Seu amigo Sandro Cavalcante está na área. Então chama, abre que é sucesso. Música.

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1: Portal FM 12:23.

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0: Portal do Sertão FM, esse é o novo amor da cidade. Boa tarde para os ouvintes no centro da cidade, pessoal da Boa Vista, alô São Geraldo, alô Coab 1, obrigado pelo rádio sintonizado na Portal. Depois do intervalo, nossa diversão continua.
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0: Portal FM 3 e 2.
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3: A safra brasileira de milho será pouca coisa maior no ciclo 25-26. Dados da Conab apontam uma alta de 1,3% para quase 143 milhões de toneladas na soma de todas as colheitas. A área de cultivo até deve crescer e passar de 22 milhões de hectares. Porém, com um clima não tão favorável, o rendimento das lavouras pode encolher 2% para 6 toneladas e 300 quilos. Da Rádio 2, Humberto Ferretti.
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0: Portal FM 3 e 4.

Já de volta com o sucesso e aquele abraço para os nossos ouvintes no Residencial Maria de Fátima Freire, a turma do Anchieta dali e da Batalha também, aquele abraço. Essa é para vocês!

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0: Muito obrigado.
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0: Muito obrigado. Muito obrigado. Obrigado. Obrigado.
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0: Vamos nos despedindo em mais um Boa Tarde na Portal. Valeu pela audiência, um abraço de Sandro Cavalcante e até o próximo programa.
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3: Se ligue na hora 4:02.
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4: As tarifas impostas pelos Estados Unidos já provocaram queda nos pedidos recebidos por quase 7 em cada 10 indústrias paulistas que exportam para o mercado norte-americano. A informação consta em pesquisa divulgada pela Federação das Indústrias do Estado de São Paulo, a Fiesp. Entre as indústrias que registraram redução nas encomendas, 42,9% tiveram uma queda superior a 25%. Para enfrentar o impacto das tarifas, 28,6% das empresas reduziram as próprias margens de lucro. Outras 26,2% mantiveram os preços e repassaram o custo adicional aos compradores americanos. Segundo o levantamento, a produção também foi afetada. 41,4% das indústrias reduziram o uso da capacidade instalada. O mesmo percentual informou ter renegociado preços com clientes. Apesar disso, mais da metade das empresas, 55,2%, ainda não mudou a quantidade de funcionários. A pesquisa também mostra que substituir os Estados Unidos por outros mercados não tem sido simples. 45,2% das empresas não pretendem buscar novos destinos para os produtos. O mercado brasileiro aparece como uma alternativa. Cerca de 40% das indústrias já redirecionaram parte da produção para o país, mas entre elas, 36% disseram não encontrar compradores no mercado interno. Outra possibilidade seria produzir em outros países. 6 em cada 10 empresas, porém, não consideram essa estratégia. 21,4% já possuem unidades no exterior que poderiam atender a esse objetivo. Para enfrentar as tarifas, quase 70% das empresas apontaram como prioridade a negociação entre Brasil e Estados Unidos. A busca por novos acordos comerciais foi citada por 40,8%. Reportagem Marquesan Araújo.
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1: Olha a hora, 4:05 na Portal do Sertão.
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1: Para você que valoriza as boas lembranças e as canções que atravessam gerações, o seu programa acaba de chegar, Do Nosso Tempo, com a alegria deste seu amigo Lima Ferreira. Vamos juntos no clima.

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1: Ele é um encanto, né? Agora eu vou trazer aquelas moças, gente. Chama Barra da Saia. Também conheci através de um DVD. Eu falei, meu Deus, como o Brasil está cheio de talento, né? Bom, hoje vocês vejam que é um atrás do outro, cada um tão bom quanto o outro, né? E amado como todos, né? E elas me impressionaram porque elas são bonitas, são extremamente talentosas, são musicistas e cantoras. Vem cá, Barra da Saia. Quatro meninas lindas. Olha aí. Tenho certeza que no final o aplauso vai ser dobrado. Com certeza, vocês estão lindas.

0: Não exagerei, né, gente? Não é uma coisa louca?
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3: Portal e a hora certa, 4:33.
4: Quest divulgou nesta segunda-feira mais uma pesquisa de intenção de votos para a presidência da República. Luiz Inácio Lula da Silva, do PT, tem 36% da preferência do eleitorado no primeiro turno. Flávio Bolsonaro, do PL, conta com 29%. Augusto Cury, do Avante, soma 8% do eleitorado. Renan Santos, do Missão, e Ronaldo Caiado, do PSD, empatam com 3% das intenções de voto. Romeu Zema, do Novo, tem 2%. A candidata Samara Martins, do UP, conta com 1% na pesquisa Quest. Estão com 0% na pesquisa Quest Edmilson Costa, do PCB, Rui Costa Pimenta, do PCO, veterinário Wilson Grácia, do Democrata, Clariana Barão, do DC e Herstes Dias, do PSTU. 8% dos eleitores vão votar em branco, nulo ou em nenhum dos candidatos. O percentual de indecisos é 10%. 71% dos eleitores afirmam que a decisão de voto é definitiva, enquanto 29% admitem que podem mudar de voto até a data do primeiro turno, em 4 de outubro. 80% dos eleitores de Lula estão decididos pelo candidato do PT. 78% dos eleitores de Flávio Bolsonaro estão convictos no candidato do PL. A Quest entrevistou 2.004 pessoas de 16 anos ou mais em todo o país entre os dias 3 e 6 de setembro. A margem de erro é de 2 pontos percentuais para mais ou para menos, e o nível de confiança é de 95%. A pesquisa foi registrada no Tribunal Superior Eleitoral com o número BR-01720-2026. Agência Rádio Web de Brasília, Alan Barbosa.
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11: Na Portal, 4:38.
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1: Esta é a Portal do Sertão na Terra do Cardeal e a hora certa, 4h54.

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4: Agora na Portal 5:03.
5: Olá, meu amigo e minha amiga, eu sou o Renato Neves e estarei juntinho com vocês a partir de agora, aqui no Radar News.
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5: O governo de Pernambuco mantém um paciente com fraturas nas pernas há 5 meses sem tratamento adequado no Hospital da Restauração, no Recife. A situação é tão crítica que do ferimento foram retiradas 8 larvas. A unidade é o maior centro de emergência e trauma da rede pública estadual e referência para casos graves no estado. Daniel Marinho Guedes, de 38 anos, foi atropelado em março e teve as 2 pernas quebradas. A falta de assistência piorou o seu quadro de saúde, o que provocou o desenvolvimento de uma infecção óssea grave após passar 52 dias com os mesmos fixadores sem manutenção. A família já acionou o Ministério Público por 3 vezes para cobrar providências. O paciente denuncia ainda ter sido deixado em corredores sem curativos nem medicação e relata que hoje depende de doações para comprar remédios. Procurada pela reportagem para esclarecer as acusações de negligência, a direção do Hospital da Restauração não respondeu. Motoristas de aplicativos como Uber e 99 não podem utilizar os veículos para divulgar propaganda eleitoral nas eleições de 2026. A proibição vale para adesivos, cartazes e outros materiais de campanha. Segundo o TSE, a legislação eleitoral considera os carros de aplicativo bens de uso comum durante o transporte de passageiros. A regra também vale para táxis. Os motoristas não podem pedir votos ou promover candidatos durante as corridas. Irregularidades podem ser registradas com fotos e denúncias à Justiça Eleitoral pelo aplicativo Pardal. O Radar News volta já!
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5: Moradores de Itacuruba, no sertão de Itaparica, denunciam as más condições da PE-422, principal acesso do município, à BR-316. Segundo relatos, parte da obra está paralisada e a aplicação de pó de brita sem a devida umidificação tem provocado muita poeira e prejudicado quem precisa trafegar pela rodovia. A situação tem gerado indignação entre motoristas e moradores que cobram a retomada dos serviços. Em julho, o governo de Pernambuco anunciou a requalificação da PE-422, mas, 2 meses depois, a população ainda reclama da precariedade no trecho e da demora na execução da obra. Tenham todos e todas um ótimo dia e até o próximo programa.
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4: Agora na Portal 5 e 7.

0: Agência Nacional de Pesquisas Espaciais agora possui modelo próprio de previsão do tempo. O sistema foi desenvolvido nos últimos 3 anos e está sendo rodado em Cachoeira Paulista, num supercomputador. De acordo com o Ministério da Ciência, Tecnologia e Inovação, a qualidade das previsões meteorológicas brasileiras agora está no mesmo patamar de precisão de órgãos dos Estados Unidos e da Europa. Chamado de MONAM, Modelo para Previsões de Oceano, Terra e Atmosfera, ele simula o comportamento futuro da atmosfera utilizando equações físicas e dados coletados por satélites, radares e estações meteorológicas. O sistema opera com cobertura global e resolução de 10 km, com 2 atualizações diárias. É capaz de gerar previsões do tempo altamente confiáveis, com até 11 dias de antecedência. Da Rádio 2, Fabiola Altran.
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2: Portal FM. 5:12 na Portal.

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1: 라가 A guerra da educação influencia o voto da maioria dos brasileiros. Uma pesquisa do Instituto IDEA mostra que 71% dos cidadãos definem o voto de acordo com as propostas relacionadas a esse setor. Além disso, 83% defendem que a educação esteja entre as três prioridades dos governadores nos próximos 4 anos. O levantamento ouviu 20 mil pessoas a partir de 16 anos nos 26 estados e no Distrito Federal. Valorização dos professores é a medida considerada prioritária para a maioria. Na sequência, para 53% dos participantes, vem a melhoria dos salários e das condições de trabalho dos docentes. Para 37%, é preciso melhorar a formação dos professores. Outras demandas dos entrevistados: 48% acham que é preciso ampliar os cursos técnicos e 47% citam como prioridade a alfabetização das crianças até os 8 anos de idade. Da Rádio 2, Fabíola Altran.
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3: Portal FM 519.

0: Brasil abateu no segundo trimestre, portanto, entre abril e junho, mais de 15 milhões e meio de cabeças de suínos. Os dados foram divulgados pelo IBGE e representam uma alta de 3,2% na comparação com o mesmo período do ano passado. O resultado também melhorou em relação ao primeiro trimestre de 2026. A produção de carcaça de suínos cresceu ainda mais, 4,8% para quase 1,5 milhão de toneladas. Da Rádio 2, Humberto Ferretti.
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0: Depois de fechar o mês de agosto em alta, o preço do trigo se manteve firme nos últimos dias. A tonelada foi vendida a cerca de R$ 1.450 no Paraná e em torno de R$ 1.350 no Rio Grande do Sul. Os números foram divulgados pelo CPEA e apontam um aumento mesmo em época de safra. Primeiro porque a tendência é que a colheita seja menor. Segundo, por causa dos conflitos entre Rússia e Ucrânia na região do Mar Negro, que prejudicam o escoamento do trigo e reduzem a oferta. Da Rádio 2, Humberto Ferretti.
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2: Portal FM 531.

0: Organização das Nações Unidas aprova a mudança do Mapa Mundi. As alterações sobre a forma como o mundo é representado nos mapas são para corrigir distorções que fazem com que alguns continentes pareçam menores. A mudança foi aprovada por 164 votos a favor. O único contrário foi dos Estados Unidos. O objetivo é adotar uma projeção cartográfica que diminua as distorções entre as dimensões dos continentes. O foco é a chamada projeção de Mercator, que foi criada no século XVI para facilitar a navegação marítima. A questão está na forma como ela representa o tamanho das regiões do planeta. E essa projeção segue usada em materiais educacionais, mapas digitais, meios de comunicação e documentos oficiais. Ocorre que as áreas próximas aos polos aparecem visualmente maiores do que são, e as regiões próximas à linha do Equador ficam proporcionalmente menores. Continentes como a África e a América Latina acabam parecendo menores em relação a regiões do norte da Europa e da América do Norte. Da Rádio 2, Fabíola Altair.
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2: Na Portal 536.

0: Brasil tinha, em 2025, cerca de 2 milhões de pessoas trabalhando por meio de aplicativos e plataformas digitais de serviço. Desse total, 1 milhão e 200 mil atuavam no transporte de passageiros, o equivalente a quase 59% dos trabalhadores plataformizados, segundo o levantamento recém-divulgado pelo IBGE. Os dados mostram que os motoristas de aplicativo formam o principal grupo entre os trabalhadores que utilizam plataformas digitais para obter renda no Brasil. Em seguida, aparecem os serviços de entrega, que envolviam cerca de 585 mil pessoas no ano passado, e os aplicativos voltados à prestação de serviços gerais ou profissionais, utilizados por 313 mil trabalhadores. Ainda de acordo com os dados do IBGE, o trabalho por aplicativos continua sendo predominantemente masculino. Os homens representam praticamente 85% desse universo, enquanto as mulheres respondem por pouco mais de 15%. A maior concentração está na faixa etária de 25 a 39 anos de idade. Em relação à renda, os trabalhadores de plataformas receberam, em média, no ano passado, R$ 3.147 por mês, valor que é semelhante ao dos demais trabalhadores do setor privado. No entanto, a jornada média de trabalho foi maior, 44 horas e 42 minutos por semana, cerca de 5 horas a mais do que a média registrada entre os trabalhadores não plataformizados. O levantamento também aponta uma baixa cobertura previdenciária. Apenas 34% dos trabalhadores de aplicativos contribuíam para a Previdência Social em 2025. Entre os motoristas de automóveis que atuavam por plataformas, esse percentual era ainda menor, de 25,5%. Segundo o IBGE, a principal razão apontada para trabalhar por meio de aplicativos foi a flexibilidade de horários, mencionada por quase 27 de cada 100 entrevistados. Quase 25%, ou 1 em cada 4, disse ter recorrido às plataformas por não conseguir encontrar outro trabalho. Da Rádio 2, Milena Abreu.
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2: Portal FM 5:46.

0: A FIFA já está recebendo as inscrições para o programa de voluntários da Copa do Mundo Feminina de 2027, que será realizada no Brasil. Ao todo, são 6 mil vagas distribuídas em áreas como mídia, gestão de competições, cerimônias, tecnologia, transporte e operações de mão de obra. Os voluntários atuarão em cidades sedes do torneio, como Belo Horizonte, Brasília, Fortaleza, Porto Alegre, Recife, Rio de Janeiro, Salvador e São Paulo. As atividades serão desenvolvidas em estádios, centros de treinamento, hotéis e aeroportos, com mais de 30 funções disponíveis. Para participar do processo seletivo, é necessário ter pelo menos 18 anos no momento da inscrição, ser brasileiro ou estar legalmente autorizado a entrar no país durante a competição e ter disponibilidade para cumprir os turnos previstos entre junho e julho de 2027. Além disso, tem que dominar o português ou o inglês. O conhecimento em outros idiomas pode ser considerado um diferencial. A Copa do Mundo Feminina de 2027 será a primeira realizada na América do Sul. O torneio começa em 24 de junho e vai reunir 32 seleções, incluindo o Brasil, já classificado por ser o país sede. Da Rádio 2, Milena Abreu.
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2: Portal FM 10 para as 6.

0: A safra brasileira de milho será pouca coisa maior no ciclo 25-26. Dados da Conab apontam uma alta de 1,3% para quase 143 milhões de toneladas na soma de todas as colheitas. A área de cultivo até deve crescer e passar de 22 milhões de hectares. Porém, com um clima não tão favorável, o rendimento das lavouras pode encolher 2% para 6 toneladas e 300 quilos. Da Rádio 2, Humberto Ferretti.
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2: Portal FM 5:58.

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0: Chegamos ao final de mais um dia. É hora de agradecer a Deus. Se até aqui o Senhor nos ajudou, se até aqui nos sustentou, Ele vai continuar nos ajudando. 1 Samuel, capítulo 7, versículo 12. Que possamos nos lembrar das coisas que o Senhor já fez na nossa vida e na vida dos nossos semelhantes. Deus é fiel e poderoso. Ele opera maravilhas. Não há absolutamente ninguém comparável a Ti, ó Senhor. Tu és grande e grande é o poder do Teu nome. Jeremias, capítulo 10, versículo 6. Pois o Senhor é grande e muitíssimo digno de louvor. Ele deve ser mais temido que todos os deuses. 1 Crônicas, capítulo 16, versículo 25. Ao único que faz grandes maravilhas, o seu amor dura para sempre. Salmos 136, 4. Grande é o nosso soberano e tremendo é o seu poder. É impossível medir o seu entendimento. Salmos 147, 5. Dai graças ao Senhor. Invocai o seu nome. Tornai manifestos os seus feitos entre os povos. Relembrai que é excelso o seu nome. Isaías, capítulo 12, versículo 4. 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
6: Portal 6 e 8.
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0: na Portal 6:31.
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0: Portal e a Hora, agora 6h34.
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2: Condições do mercado. O objetivo das medidas é amenizar os impactos dos conflitos internacionais sobre o mercado doméstico de combustíveis, como disse o ministro do Planejamento e Orçamento, Bruno Moretti.
3: Nós estamos num período particularmente relevante de safra e o aumento dos preços internacionais tem uma repercussão sobre as operações de importação de diesel. Então, também essa é a razão pela qual a gente está colocando essa subvenção nesse momento. Não tem só a ver com preço, mas também para garantir uma oferta estável de diesel. Os prejuízos ao país seriam muito maiores de abastecimento se nós não aplicássemos essa nova medida.
2: Inicialmente, o valor da subvenção para o óleo diesel será de R$ 1,00 por litro e deverá ser descontado do preço de venda com registro na nota fiscal. Reportagem Gabriela Noronha.
4: Uma iniciativa do Ministério da Saúde busca descentralizar as ações sanitárias em situações de crise.
5: Para isso, já estão em operação bases da Força Nacional do SUS que atendem as regiões Sul e Nordeste.
4: Hoje, a unidade do Sudeste começou a operar e passa a monitorar situações como enchentes, inundações e deslizamentos.
5: A preocupação do governo federal é com os possíveis impactos do El Niño.
6: Localizada no Rio de Janeiro, a Base Regional Sudeste da Força Nacional do SUS vai atuar na resposta a emergências em saúde pública, reforçando o apoio a estados e municípios, tanto na preparação quanto no atendimento a situações de crise. De acordo com o ministro da Saúde, Alexandre Padilha, a unidade vai reduzir o tempo de resposta a emergências sanitárias, diante de grandes eventos e desastres climáticos.
7: Com a base aqui no Rio de Janeiro, em até 12 horas, a gente consegue chegar em qualquer localidade da região sudeste do país.
6: A base do Rio é a terceira do país a entrar em funcionamento. Porto Alegre, no Rio Grande do Sul, e Salvador, na Bahia, já estão em atividades. Outras 6 bases estão previstas até o fim deste ano para atender as demais regiões do país. O ministro Alexandre Padilha destacou possíveis problemas de saúde que podem surgir com as mudanças climáticas e o El Niño.
7: Dependendo da região do país, terá um impacto diferente. Por exemplo, deve aumentar as secas na Amazônia. Para isso, tem uma preparação da saúde para enfrentar essa situação de secas. Deve aumentar as secas no semiárido Nordeste. Deve aumentar queimadas no Centro-Oeste. Idosos que têm problema pulmonar, idosos que têm diabetes, têm hipertensão. O aumento da temperatura média descompensa esse idoso, descompensa o uso da sua medicação. E também estudos da Fiocruz apontam que o aumento da temperatura média faz nascer mais bebês prematuros. Com isso, você tem maior risco de doenças entre os bebês.
6: Cada base da Força Nacional do SUS dispõe de veículos, posto médico avançado, comunicação via satélite, drones e equipamentos de apoio a equipes mobilizadas em áreas afetadas, inclusive locais remotos ou de difícil acesso. Também nesta quarta-feira, no Rio de Janeiro, foi lançada a plataforma digital Sou Força, destinada à mobilização de profissionais voluntários para atuação em desastres e emergências de saúde. Reportagem Luana Karen.
4: Uma doença rara que afeta principalmente os pulmões e o sistema digestivo.
5: Todos os anos são diagnosticados cerca de 300 novos casos da fibrose cística em todo o país.
4: O Setembro Roxo é o mês de conscientização sobre a doença, que tem diagnóstico e tratamento gratuitos pelo SUS.
8: Identificada pelo teste do pezinho, a fibrose cística afeta 1 a cada 7 mil nascidos vivos no Brasil. Ainda sem cura, a doença é resultado de uma disfunção nas células de membranas internas do corpo, o que faz com que toda a secreção do organismo seja mais espessa que o normal. A pneumologista pediátrica do Instituto Fernandes Figueira, da Fiocruz, Tânia Vrobel, detalha os sintomas.
9: No aparelho respiratório, no aparelho digestivo, no aparelho reprodutor, as secreções muito espessas vão levar aos sintomas que muitas vezes acontecem. São crianças que fazem pneumonia, que muitas vezes aparecem com bronquite, quadros digestivos.
8: A servidora pública Jeane Braga percebeu alguns desses sintomas no filho Pedro André, quando ele ainda era um bebê. O diagnóstico só veio meses após o nascimento.
10: Ele é portador de fibrose cística e teve diagnóstico tardio, infelizmente, aos 5 meses, depois de recorrentes internações na rede privada.
8: Hoje, Pedro tem 12 anos. No Rio de Janeiro, onde vivem, ele faz todo o tratamento pelo Sistema Único de Saúde no Instituto Fernandes Figueira. Com a rotina de treinos, fisioterapia, dieta e medicação, ele conta que leva uma vida normal.
11: Eu faço natação, tomo remédio para neutralizar e deu muito certo, pois hoje eu sou uma pessoa normal, onde a fibrose cística quase não me atinge.
8: O SUS oferece uma gama de medicações para tratar a fibrose cística, como enzimas, antibióticos e inalatórios, além de moduladores da proteína que causa a disfunção nas células. E no Setembro Roxo, campanha que faz alusão à doença, o objetivo é tornar a enfermidade mais conhecida e ampliar os diagnósticos. O diretor de políticas públicas da ONG Unidos pela Vida, Cristiano Silveira, comenta a importância do tratamento, especialmente dos moduladores de proteína, que passaram a ser oferecidos recentemente no SUS.
12: Com esses medicamentos, a gente viu uma redução drástica no número de transplantes pulmonares, né, por conta, né, de não precisar mais, né? A gente sabe que é um medicamento, não é barato, mas existe também uma economia de se tratar essas pessoas. Quando a gente tem um tratamento assim como esse, que muda mesmo o prognóstico da doença.
8: O teste do suor, que comprova o diagnóstico, também é feito pelo SUS. Hoje, mais de 6.400 pacientes são acompanhados em centros de referência públicos espalhados pelo país. Reportagem Graziele Bezerra.
5: A Advocacia Geral da União solicitou a retirada de vídeos com falsos médicos criados por inteligência artificial.
13: Os conteúdos simulam profissionais de saúde que divulgam informações falsas e tratamentos sem comprovação científica.
5: Ao todo, foram identificados mais de 90 perfis entre janeiro e julho deste ano.
13: A solicitação foi encaminhada para a Polícia Federal e para o Conselho Federal de Medicina.
14: A Advocacia Geral da União, AGU, notificou o YouTube para remover ou alertar usuários sobre vídeos que usam inteligência artificial para simular médicos e outros profissionais de saúde. A medida foi tomada após a identificação de 97 perfis com esse tipo de conteúdo entre 1º de janeiro e 10 de julho de 2026. Os vídeos apresentam personagens com aparência humana, qualificações profissionais fictícias e linguagem alarmista. Alguns também oferecem produtos, livros digitais e serviços pagos. Entre os riscos estão a automedicação, o uso de terapias sem eficácia comprovada e a interrupção de tratamentos. A notificação determina ainda que o YouTube avalie outros canais e vídeos identificados e adote medidas para prevenir a disseminação desse material. As informações foram encaminhadas à Polícia Federal e ao Conselho Federal de Medicina. A orientação do Ministério da Saúde é buscar informações sobre saúde em fontes confiáveis e denunciar conteúdos que possam colocar pessoas em risco. Dilson Santa Fé, para a Voz do Brasil.
5: A Agência Nacional de Vigilância Sanitária, Anvisa, aprovou o registro de um medicamento usado para a prevenção da enxaqueca.
13: Estudos mostraram que o medicamento Aqipta reduz o número de episódios da doença, tanto na forma esporádica quanto na forma crônica.
5: A enxaqueca pode provocar crises recorrentes de dor de cabeça, náuseas, vômitos e sensibilidade à luz e ao som.
13: O novo medicamento é uma opção de tratamento oral para prevenção em adultos que têm pelo menos 4 episódios da doença por mês.
5: Pacientes da rede pública de saúde serão encaminhados para realizar mais de 600 mil procedimentos na rede privada.
13: O objetivo é diminuir a fila de espera do SUS para quem precisa de médicos especialistas.
15: Mais de 600 mil procedimentos gratuitos para pacientes do SUS estão previstos em contratos com 259 hospitais privados e filantrópicos de 21 estados. Do total, 458 mil procedimentos serão realizados por meio da estratégia Ofertas de Cuidados Integrados, que reúnem consultas, exames e diagnósticos de uma mesma especialidade em um único atendimento. As outras 142 mil intervenções são cirurgias de diferentes níveis de complexidade. A maior parte desses serviços serão na área de oftalmologia, com previsão de 170 mil por ano. Na sequência estão cardiologia com 133 mil, ortopedia com 113 mil e oncologia com 72 mil procedimentos. Outra modalidade incluída é a terapia renal substitutiva, destinada a pacientes que precisam de hemodiálise, que deve atender cerca de 40 mil pacientes por mês. Raquel Mariano, para a Voz do Brasil.
5: Um novo procedimento administrativo regulamentado pelo Ministério da Justiça e Segurança Pública vai tornar mais fácil a transferência de dinheiro das bets ilegais para o Fundo Nacional de Segurança Pública.
4: As casas de apostas online seguem uma rígida regulamentação e podem ter seus recursos bloqueados e perdidos para o poder público quando atuam na ilegalidade.
5: Agora, com uma nova portaria editada pelo Ministério, os procedimentos para que a Justiça conceda a transferência desses recursos serão acelerados.
4: Mais cedo, nós conversamos com a diretora do Fundo Nacional de Segurança Pública, Camila Pintarelli, sobre como esse dinheiro poderá ser aplicado e os ganhos da medida. Acompanhe.
16: Diretora Camila Pintarelli, bem-vinda à Voz do Brasil.
4: Prazer ter a senhora conosco aqui.
17: Prazer é todo meu. Muito obrigada por nos receber aqui hoje.
4: Vamos começar falando, então, sobre essa portaria nova que foi editada. Ela deve facilitar, né, que os recursos apreendidos das bets ilegais sejam destinados ao Fundo Nacional de Segurança Pública. Como é que isso deve acontecer? O que,
17: Mariana,
4: que ela muda?
17: Eu acho que, antes de mais nada, é preciso explicar que o Fundo Nacional de Segurança Pública é hoje o principal instrumento de financiamento da segurança pública no Brasil. É um fundo federal, robusto, bilionário, que faz transferências fundo a fundo aos estados e Distrito Federal todos os anos para a infraestrutura de segurança pública. A principal fonte de recursos do Fundo Nacional de Segurança Pública hoje são as loterias federais, as loterias de prognóstico. Então, quando a população faz aquela fezinha na Mega Sena, na Mega da Virada, ela está contribuindo de alguma forma com os recursos que vão para o Fundo Nacional de Segurança Pública. Agora, desde a edição do Decreto 13.303 deste ano e a edição da Portaria do Ministério da Justiça 1287, nós vamos passar a contar com mais uma fonte de recurso, que é justamente o recurso da BET ilegal, aquela BET que não está cadastrada no Ministério da Fazenda, cujos recursos foram bloqueados pelo Ministério da Fazenda, pela Secretaria de Prêmios e Apostas, e vão passar, depois de um processo administrativo, a compor o Fundo Nacional de Segurança Pública, ou seja, eles vão reverter da ilegalidade para prover infraestrutura para a segurança pública do país.
5: Qual o valor que vocês estimam que pode ser incorporado ao fundo com esses procedimentos e em que políticas e ações esse dinheiro poderá ser empregado?
17: Ainda não temos as cifras exatas por conta de sigilo fiscal e sigilo bancário, mas nós estimamos que são valores na casa dos bilhões de reais que podem muito em breve passar a incorporar aí o orçamento do Fundo Nacional de Segurança Pública. E em termos de política de segurança pública, eles podem ser aplicados a inúmeras finalidades, desde enfrentamento à violência contra a mulher, valorização do profissional de segurança pública e, principalmente, tecnologia, infraestrutura de segurança pública, equipagem, aquisição de viaturas, aquisição de colete, enfim, tudo para valorizar a infraestrutura de segurança do país.
4: Agora, falando um pouco aí da burocracia para que esse dinheiro chegue efetivamente, né, nas viaturas, nos equipamentos, os procedimentos administrativos que são estabelecidos pela portaria, eles não eliminam a necessidade de uma decisão judicial, né?
17: De forma alguma.
4: Mas eles reduzem essa burocracia? Como é que eles aumentam a chance dessa vitória judicial?
17: Eles reduzem na medida em que eles facilitam a liquidez da sentença que vai ser dada. Como que vai funcionar, Mariana? A Secretaria de Prêmios e Apostas consolida do valor que foi apreendido, manda para o Ministério da Justiça, o Fundo Nacional de Segurança Pública, por meio de uma comissão processante, avaliza esses valores, ou seja, dá o ok de que tais valores estão de fato corretos e envia isso para a Advocacia Geral da União. A Advocacia Geral da União, em posse desse instrumento, desse arcabouço probatório, simplesmente pede o perdimento desses valores ao Judiciário. Então, a função do Judiciário deixa de ser probatória, deixa de ser instrutória e passa a ser convalidatória daquele título administrativo que já existe. Aqueles valores já estão sedimentados, basta a declaração para que eles passem a integrar o Fundo Nacional de Segurança Pública.
16: Ou seja, já chega na justiça com meio caminho andado.
17: Quase 70% já.
5: Diretora, sem seguir a regulamentação para o jogo de apostas online, as bets ilegais ficam mais acessíveis a atividades criminosas, né? A destinação desses recursos para o Fundo Nacional de Segurança Pública é uma forma de ajudar a combater esse mesmo crime e outros também que se ligam?
17: Exatamente. Como eu disse no comecinho aqui da nossa entrevista, é a ilegalidade se transformando em infraestrutura de segurança pública. Esse recurso, prioritariamente, vai ser destinado aos estados e Distrito Federal, na modalidade de transferência fundo a fundo, que é uma espécie de PIX que a gente faz para os estados e Distrito Federal investirem em segurança pública. E uma das formas que eles podem investir é justamente em tecnologia para combater a ilicitude de crimes virtuais, ou seja, cibersegurança, ganhando mais investimentos a partir da apreensão e da transformação desses valores para o Fundo Nacional de Segurança Pública.
16: Agora, a aplicação dos recursos, ela tem também um acompanhamento criterioso,
17: tem,
16: né? Que é feito
17: muito.
16: Pela Secretaria Nacional de Segurança Pública e existe, inclusive, uma diretoria lá específica.
17: Que é justamente o Fundo Nacional de Segurança Pública, que faz esse acompanhamento desde o momento em que o Estado ele propõe a utilização do recurso do fundo até o fim da prestação de contas. Nós somos acompanhados e auditados, Mariana, diariamente pelo Tribunal de Contas da União, Controladoria Geral da União e todos os ministérios públicos estaduais, porque todo esse recurso vai para os estados. Então, a gente tem realmente um acompanhamento extremamente criterioso, extremamente rígido e rigoroso da aplicação desses recursos. Eu costumo brincar que nós monitoramos mais de 1.000 contas bancárias diariamente. Cada centavo que sai desse recurso é cientificado à nossa equipe.
5: Muito bem, nós conversamos com Camila Pintarelli, diretora do Fundo Nacional de Segurança Pública. Muito obrigado por essa entrevista aqui na Voz do Brasil.
17: Eu que agradeço a oportunidade. Contem conosco.
16: As instituições interessadas em participar do edital Restaura Rio Doce terão mais um mês para fazer a inscrição.
5: O prazo para apresentação de propostas foi prorrogado até o dia 30 de setembro.
18: Fruto de uma parceria entre o BNDES, Banco Nacional de Desenvolvimento Econômico e Social, e o Ministério do Meio Ambiente e Mudança do Clima, o edital vai selecionar instituições para executar e coordenar projetos de restauração ecológica e produtiva em 12.500 hectares na região da Bacia do Rio Doce. O objetivo é reparar e compensar os danos causados pelo rompimento da barragem de Fundão, ocorrido em 2015, em Mariana, no interior mineiro. As propostas a serem submetidas devem prever ações envolvendo restauração ecológica por meio da recomposição da vegetação nativa e restauração produtiva, através de sistemas sustentáveis que conciliem geração de renda e conservação ambiental. De acordo com o gerente institucional do Fundo Rio Doce no BNDES, Guilherme Tinoco, será realizada no dia 10 de setembro uma oficina online para o esclarecimento de dúvidas sobre o edital.
19: O encontro ele terá como objetivo orientar as entidades interessadas sobre os critérios, requisitos e procedimentos previstos para a apresentação dos projetos. Para participar, é preciso se inscrever na nossa página do edital na internet.
18: Mais informações sobre o edital Restaura Rio Doce e a oficina online estão disponíveis no site bndes.gov.br/restaura-rio-doce. Reportagem André de Barros Lima.
16: O acesso à pós-graduação abre novos caminhos para a qualificação profissional.
5: E estudantes e pesquisadores indígenas têm a oportunidade de ingressar em cursos de mestrado e doutorado em todo o país.
16: Ao todo, são ofertadas 325 bolsas pelo Programa de Desenvolvimento Acadêmico Indígena.
5: O edital é uma iniciativa da Coordenação de Aperfeiçoamento de Pessoal de Nível Superior, a CAPES.
20: Estudantes indígenas que querem fazer mestrado ou doutorado já podem consultar os programas de pós-graduação participantes do Programa de Desenvolvimento Acadêmico Indígena, o PEDAI. A lista está disponível no portal da CAPES e informa a instituição, o curso, a cidade, o estado, o contato e o número de bolsas. São 325 bolsas, sendo 214 para mestrado e 111 para doutorado, distribuídas pelas 5 regiões do país. O estudante pode consultar a relação completa dos programas no portal da CAPES, no gov.br/CAPES, e verificar as oportunidades de interesse. Reportagem Pablo Mudim.
0: Participantes da Prova Nacional Docente 2026 já podem consultar os locais de prova.
5: As informações estão disponíveis no cartão de confirmação da inscrição.
0: O participante pode conferir também informações referentes à sua inscrição e à aplicação da prova, como data e horário.
5: As informações podem ser acessadas em pnd.inep.gov.br.
0: Escolas públicas e privadas de todo o país têm até o dia 11 de setembro para conferir os dados declarados na primeira etapa do Censo Escolar 2026.
5: As informações estão disponíveis para consulta no sistema EducaCenso e identificar possíveis erros.
0: A novidade desse ano é que os gestores podem checar os dados declarados antes da fase oficial de retificação, que deve começar na segunda quinzena de setembro.
5: Após a retificação, os gestores terão 30 dias para corrigir qualquer inconsistência.
0: O endereço para consulta é educacenso.inep.gov.br. Vou repetir, é educacenso.inep.gov.br.
5: E essas foram as notícias do Governo Federal.
0: Uma realização da Secretaria de Comunicação Social da Presidência da República.
5: Com produção da empresa Brasil de Comunicação.
0: Fique agora com o Minuto do TCU. Em seguida, as notícias do Poder Judiciário e do Congresso Nacional. Boa noite.
5: Boa noite para você. Até amanhã.
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24: Presidente do STF toma decisões em 3 diferentes procedimentos.
25: STJ garante justiça gratuita para pessoa com câncer que tem reserva financeira.
24: Forças federais vão atuar em 8 estados nas eleições deste ano.
25: Boa noite, eu sou o Arthur Filho.
26: E eu sou Walter Lima.
25: Nesta quarta-feira, o presidente do Supremo Tribunal Federal, ministro Edson Fachin, passou para a presidência da Corte o inquérito que apura a divulgação de notícias falsas e ataques contra integrantes do STF. Até então, o relator do inquérito era o ministro Alexandre de Moraes.
24: O ministro Fachin também suspendeu as decisões dos ministros André Mendonça e Flávio Dino sobre o afastamento e a reintegração de Andrei Rodrigues ao cargo de diretor-geral da Polícia Federal e Leandro Almada, do cargo de diretor de inteligência da PF.
25: Andrei Rodrigues e Leandro Almada deverão prestar informações no prazo de 48 horas. Depois disso, o presidente do STF decidirá sobre a permanência ou não deles no cargo da Polícia Federal.
24: O presidente da Suprema Corte também convocou uma sessão plenária presencial extraordinária para a próxima terça-feira, 15 de setembro, às 10 horas da manhã.
25: Superior Tribunal de Justiça mantém justiça gratuita à pessoa em tratamento com câncer que recebe salário mínimo e conta com reserva financeira.
24: Ela recebe um salário mínimo por mês e tinha reservas financeiras, mas para o STJ essa condição por si só não impede o acesso ao benefício. Jaffer Araújo.
1: O pedido de gratuidade foi negado pelo Tribunal de Justiça de Minas Gerais ao considerar a existência de saldos de poupança e aplicações financeiras em nome da parte. No STJ, no entanto, o relator ministro Moura Ribeiro entendeu que exigir que a pessoa em tratamento oncológico use suas reservas financeiras para pagamento de custas processuais poderia comprometer recursos necessários à subsistência e ao próprio tratamento, que envolve despesas elevadas e imprevisíveis.
25: O Tribunal Superior do Trabalho completa 80 anos em 2026. O TST foi criado em 9 de setembro de 1946 e instalado oficialmente no dia 23 do mesmo mês.
24: Para marcar a data, o tribunal preparou ações comemorativas e uma identidade visual especial. Samanta Flor.
2: Nesses 80 anos, mudaram as profissões, as formas de contratação e até a maneira de trabalhar. E o TST foi acompanhando essas transformações com o papel de uniformizar as decisões da Justiça do Trabalho e dar mais segurança às relações de trabalho. Para marcar essa trajetória, o tribunal ganhou uma logomarca especial, inspirada em um labirinto circular e nos azulejos de Atos Bucão, presentes na sede do TST. A proposta é representar os diferentes caminhos para a solução dos conflitos trabalhistas.
25: Forças federais atuarão no apoio das eleições de 2026 de 8 estados.
24: Os pedidos foram encaminhados pelos tribunais regionais eleitorais ao TSE. Guilherme Firmino.
3: Na sessão plenária desta terça-feira, 8 de setembro, o plenário aprovou por unanimidade os pedidos de envio de tropas federais para o Maranhão e para a 37ª Zona Eleitoral do Piauí. A ação envolve a atuação do Exército, Marinha e Aeronáutica. O total de 8 estados terão o apoio da Força Federal no primeiro turno das eleições de 2026. A medida tem o objetivo de assegurar a normalidade e a segurança da votação e apuração em localidades indicadas. Após a aprovação do TSE, os pedidos são encaminhados ao Ministério da Defesa, responsável pelo planejamento e execução das ações pelas Forças Armadas. Novas solicitações ainda poderão ser apresentadas pelos TRS, caso sejam identificadas situações que necessitem de apoio.
25: Quase 500 trabalhadores vítimas de trabalho análogo ao escravo são resgatados durante o mês de agosto.
24: O Ministério Público Federal integra a força-tarefa que reuniu 5 instituições e realizou ações de fiscalização em 27 unidades da Federação. Vanessa Pereira.
6: Ao todo, foram resgatadas 479 pessoas que viviam em situação análoga à escravidão. Dentre elas, mulheres, crianças e adolescentes, imigrantes. Os empregadores flagrados submetendo os funcionários a essas condições foram notificados a interromper as atividades, cancelar os contratos informais, formalizar os trabalhadores retroativamente e pagar os valores trabalhistas e rescisórios às vítimas. Valor que ultrapassa R$1.400.000.
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25: A você uma boa noite.
24: E até amanhã.
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9: Eu sou Paula Groba.
26: E eu sou Humberto Pinheiro.
9: E estes são os destaques de hoje do Jornal do Senado, que começa agora.
26: Senado analisa piso nacional para profissionais de apoio da educação básica.
9: PEC da Segurança Pública poderá direcionar recursos para as Forças Armadas.
26: Eleições 2026. Jovens, analfabetos e idosos têm regras diferentes para votar.
9: Boa noite.
26: Boa noite.
9: Quem trabalha na secretaria, na biblioteca ou em outras áreas de apoio das escolas públicas poderá ter um piso salarial nacional.
26: Uma proposta sob análise do Senado prevê um valor mínimo para a remuneração desses profissionais e será votada pela Comissão de Educação. Repórter Rodrigo Rezende.
27: A Comissão de Educação do Senado vai analisar o projeto que cria um piso salarial nacional para profissionais da educação básica pública que trabalham em funções de apoio administrativo, técnico ou operacional. A ideia é que este piso seja de 75% do valor do piso do magistério. O atual valor do piso dos professores é de R$ 5.130, o que daria ao piso dos demais profissionais o valor de R$ 3.847 para uma jornada de 40 horas. O senador Flávio Arnes, do PSB do Paraná, ressaltou que uma boa escola só funciona com a valorização de todos os profissionais que atuam naquele espaço.
4: E um estabelecimento educacional, uma escola, só funciona com qualidade, adequadamente, com a participação de todos os profissionais. Mas uma secretaria bem montada, a biblioteca, toda a infraestrutura da escola, se estiver em harmonia com os objetivos da educação, isso é um avanço extraordinário. Eu acho que nós temos que fazer isso, esse debate aqui no Senado Federal. Já está aí há bastante tempo.
27: Camilo Santana, do PT do Ceará, presidente da comissão, anunciou que o relator do projeto será o senador Marcelo Castro, do MDB do Piauí. Após a análise do colegiado, a proposta ainda será votada pela Comissão de Assuntos Econômicos.
9: E investimentos em pesquisa e inovação podem chegar a mais áreas da região amazônica, segundo um projeto aprovado pela Comissão de Ciência e Tecnologia.
26: A proposta determina que parte desses recursos sejam destinados para além da região metropolitana de Manaus. Repórter Patrícia Oliveira.
8: Poderão ser destinados também a outras áreas da Amazônia parte dos recursos que as empresas já são obrigadas a investir como contrapartida aos incentivos da Zona Franca de Manaus e da Lei de Informática. É o que estabelece um projeto do senador Davi Alcolumbre, do União do Amapá, aprovado na Comissão de Ciência e Tecnologia. Hoje, empresas beneficiadas por esses incentivos precisam aplicar pelo menos 5% do faturamento obtido no mercado interno com produtos de tecnologia em pesquisa e desenvolvimento. A ideia é mudar a distribuição de parte desses recursos, como explicou o relator senador Flávio Arnes, do PSB do Paraná.
4: Restabelecer em lei aquele piso de interiorização dos investimentos em pesquisa e inovação, assegurando recursos para os demais estados da região amazônica, estendendo-o para os convênios firmados no âmbito da Lei de Informática.
8: Pelo texto, pelo menos 15% de parcelas específicas desses investimentos deverão ser destinados a instituições públicas de ensino e pesquisa que estejam fora da região metropolitana de Manaus, nos estados do Acre, Amapá, Rondônia, Roraima e Amazonas. A proposta seguiu para análise da Comissão de Assuntos Sociais.
9: A segurança pública esteve entre as principais prioridades do Senado durante a Semana de Esforço Concentrado. Entre as propostas analisadas está a PEC da Segurança, que prevê mais recursos para o setor, amplia a integração entre os órgãos de segurança e torna mais rigoroso o regime penal para líderes de facções criminosas, organizações paramilitares e milícias. A proposta de emenda à Constituição segue em análise na Comissão de Constituição e Justiça.
26: Para o senador Fernando Dueire, do PSD de Pernambuco, o poder público tem a responsabilidade de combater a violência, mas também de criar condições para a ressocialização de quem tem possibilidade de ser reintegrado à sociedade. O senador defendeu uma legislação mais rigorosa e afirmou que a segurança pública é um desafio que precisa ser enfrentado pelo Estado brasileiro.
10: Não é possível que a violência que hoje nós convivemos em todas as grandes cidades ou médias brasileiras continue. É preciso que nós tenhamos uma legislação dura para que isso seja de alguma forma contido.
9: E a Constituição poderá passar a prever um sistema único de segurança pública com recursos destinados ao combate à criminalidade e à melhoria da estrutura do setor.
26: O texto base da proposta já foi aprovado pela Comissão de Constituição e Justiça. Os recursos virão dos Fundos Nacionais de Segurança Pública e Penitenciário Nacional e do Fundo Social do Pré-Sal. Os senadores ainda podem incluir as Forças Armadas entre os beneficiários. Repórter Bruno Lourenço.
11: A proposta de emenda à Constituição aprovada pelos senadores institucionaliza o Sistema Único de Segurança Pública, que terá receitas do Fundo Nacional de Segurança Pública e do Fundo Penitenciário Nacional e até de eventual superávit no Fundo Social do Pré-Sal. Emenda do senador Carlos Portinho, do PL do Rio de Janeiro, quer incluir as Forças Armadas entre as beneficiárias dos recursos. Portinho diz que é justo direcionar essas verbas quando militares atuam em atividades de proteção e defesa civil contra delitos nas fronteiras e na garantia da lei e da ordem.
12: A ausência de previsão expressa quanto à destinação de recursos do Fundo Nacional de Segurança Pública para essas operações gera insegurança jurídica e limita a capacidade de resposta do Estado frente às ameaças do alcance nacional. Aqui falamos de soberania.
11: Portinho destacou que sua proposta é voltada exclusivamente para o custeio de ações desempenhadas em contextos específicos, como operações nos morros de seu estado. O relator da PEC da Segurança, senador Rogério Carvalho, do PT de Sergipe, no entanto, recomenda a rejeição da emenda.
13: As Forças Armadas têm o seu próprio regramento de financiamento, que é um outro debate que precisa ser feito num outro lugar. E se ele for convocado, deverá ter reforço orçamentário naquilo que é o lugar do financiamento da segurança pública.
11: A Comissão de Constituição e Justiça deve concluir a votação da PEC da Segurança na próxima reunião.
14: Eleições 2026.
9: Você já se perguntou por que nunca viu propaganda eleitoral de algum determinado partido na televisão?
26: Pode ser que ele não tenha cumprido as exigências da legislação para ter direito ao horário gratuito. A repórter Lana Dias explica.
15: Para ter acesso ao horário eleitoral, o partido ou a federação precisa ter cumprido na eleição de 2022 pelo menos um desses critérios. Eleição de no mínimo 11 deputados federais distribuídos em pelo menos 9 unidades da federação ou receba ao menos 2% dos votos válidos nas eleições para a Câmara dos Deputados, distribuídos de novo em 9 unidades da federação com um mínimo de 1% dos votos em cada uma delas. O consultor legislativo do Senado, Arlindo Fernandes, explicou que a aplicação da regra dos votos para a Câmara está sendo de forma gradual, desde 2018.
16: Quando começou a ser aplicada essa cláusula de desempenho, na primeira eleição era 1,5%, depois na segunda eleição 2%. Na eleição deste ano, de 26, será exigido 2,5%. E a partir de 2030 vai ficar a cláusula permanente, que é 3% do eleitorado.
15: Vale lembrar que o fundo partidário e o fundo eleitoral são coisas diferentes. O partidário é destinado às despesas rotineiras das legendas e o eleitoral é direito de todos os partidos, exclusivo ao financiamento de campanhas de candidatos e candidatas durante o ano de eleição.
9: E daqui a menos de um mês, brasileiras e brasileiros vão às urnas, mas nem todos os eleitores são obrigados a votar. O voto é facultativo para jovens de 16 e 17 anos, pessoas analfabetas e eleitores a partir dos 70 anos.
26: Quem está nesses grupos e não comparecer às urnas não precisa justificar a ausência nem está sujeito a penalidades. Além disso, para analfabetos e eleitores com mais de 70 anos, o título eleitoral não é cancelado, mesmo que não votem em 3 eleições consecutivas. Essa regra é diferente da aplicada aos eleitores para quem o voto é obrigatório. Com edição de Paula Groba e trabalhos técnicos de Eliseu Caires, o Jornal do Senado fica por aqui. Acompanhe agora as notícias da Câmara dos Deputados. Boa noite.
9: Boa noite e até amanhã.
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17: Presidente Hugo Mota reitera confiança no sistema eleitoral brasileiro.
18: Avança a proposta que cria faixa exclusiva para motos em vias urbanas.
17: Audiência na Câmara debate instituição do Dia Nacional da Acupuntura.
18: Parlamentares analisam ações de regulamentação e ajuste na economia.
17: Boa noite. Afonso Florence, do PT da Bahia, apoia projeto que flexibiliza as regras do arcabouço fiscal e da Lei de Responsabilidade Fiscal. A medida, segundo o deputado, protege investimentos públicos e agências reguladoras.
18: De acordo com Afonso Florencio, o objetivo é retirar os gastos de capital e parte das despesas de autarquias custeadas com receitas próprias dos limites de contingenciamento e do teto de gastos da União. Ele acredita que a medida garante a continuidade de obras essenciais para o país.
17: Rodrigo de Castro, do União de Minas Gerais, celebra a sanção de lei que reduziu as alíquotas do PIS/PASEP e da COFINS incidentes sobre a indústria química e petroquímica brasileira. Ele avalia que a medida protege a competitividade da produção nacional.
18: Rodrigo de Castro explica que o texto limita a redução ao ano de 2026, antes da entrada em vigor das novas regras tributárias para o setor. Ele aponta que a lei mantém benefícios tributários para o setor durante a transição para um novo programa de incentivo previsto para 2027.
17: André Abdon, do PP do Amapá, ressalta a importância da lei que permite ao governo federal reduzir tributos sobre combustíveis sem comprometer as contas públicas. O objetivo da matéria, recém-aprovada, é reduzir os impactos econômicos decorrentes do conflito no Oriente Médio.
18: André Abdon avalia que a medida pode ajudar a conter os efeitos da alta internacional do petróleo sobre os preços no Brasil. O texto autoriza o uso de receitas extras para compensar a perda de arrecadação, alcançando tributos cobrados em 2026 sobre diesel, biodiesel, gasolina e etanol.
17: João Maia, do PP do Rio Grande do Norte, celebra a aprovação da lei que flexibiliza regras fiscais para áreas de livre comércio no ano de 2026. A medida alcança propostas em que a perda de arrecadação já esteja prevista no orçamento.
18: João Maia ressalta que a norma também afasta limitações fiscais para apresentação de propostas sobre licença paternidade e salário paternidade, desde que respeitadas as exigências previstas na Constituição Federal.
22: Relações Exteriores.
17: Fernando Coelho Filho, do União de Pernambuco, defende a instalação da frente parlamentar em apoio à integração entre a União Europeia e o Mercosul. Ele sustenta que o objetivo é acompanhar o processo de implementação do acordo entre os dois blocos assinado em 2025.
18: De acordo com Fernando Coelho Filho, o bloco de livre comércio abrange cerca de 718 milhões de pessoas e beneficiará setores como indústria, mineração e agronegócio. O deputado acredita que a frente será fundamental para garantir que o acordo traga benefícios para o Brasil.
22: Saúde.
17: Profissionais de saúde ouvidos pela
18: Ceará setores como indústria, mineração e agronegócio. O deputado acredita que a frente será fundamental para garantir que o acordo traga benefícios para o Brasil.

0: 1887, foi fundada a Federação Mundial das Sociedades de Acupuntura e Moxabustão, que é uma técnica terapêutica da medicina tradicional chinesa que usa o calor gerado pela queima de uma erva para estimular pontos de acupuntura. A acupuntura é o conjunto de técnicas e terapias para estimular pontos específicos do corpo humano com agulhas, com o objetivo de manter o equilíbrio físico e mental. O pedido para a oficialização do Dia da Acupuntura, em lei, foi feito por instituições que representam a acupuntura no Brasil: CNAA, Conselho Nacional de Autorregulamentação da Acupuntura, a SBA, Sociedade Brasileira de Acupuntura, e a FENAB, Federação de Acupuntura do Brasil e Práticas Integrativas. Existem mais de 370 mil acupunturistas no país. Uma audiência pública na Câmara discutiu a relevância da acupuntura e da medicina tradicional chinesa na saúde pública brasileira. A relatora da proposta, a deputada Érica Cocai, do PT do Distrito Federal, concordou com a sugestão.
1: Eu, na condição de relator, obviamente que eu acato a sugestão que aqui foi encaminhada e nós vamos trabalhar para que rapidamente possamos apresentar esse parecer com este substitutivo, que em verdade não descaracteriza o dia nacional, o dia 22 de novembro, como dia nacional, pelo histórico mundial que está posto, mas que amplia para que incorporemos também, de forma aditiva, também a semana.
0: Érica Cocai lembrou que a acupuntura é uma prática terapêutica amplamente reconhecida e utilizada no Brasil e adotada no SUS, Sistema Único de Saúde. A audiência pública ocorreu porque a criação de dias comemorativos precisa ser precedida da realização de consultas e debate público, conforme uma lei de 2010. Na reunião, o projeto recebeu apoio de representantes do Conselho Federal de Enfermagem e do Conselho Federal de Biomedicina. Desde 2026, uma lei regulamenta o exercício profissional de acupuntura. A norma autoriza o uso da acupuntura durante outros atendimentos na área de saúde, se autorizado pelos respectivos conselhos profissionais. Por isso, o profissional deve se submeter a curso de extensão específico oferecido por instituição de ensino devidamente reconhecida. Da Rádio Câmara de Brasília, Luiz Cláudio Canuto.
2: Trabalho. Marusso Boldrin, do Republicanos de Goiás, apoia o projeto que concede adicional de insalubridade de 40% a agentes comunitários de saúde e de combate a endemias expostos ao calor durante o trabalho em áreas externas.
3: Relatora da matéria na Comissão de Saúde, Marusso Boldrin, afirma que a medida fortalece o SUS ao reconhecer os riscos enfrentados por esses profissionais nas visitas domiciliares. Segundo ela, a proposta também promove justiça salarial e uniformiza o benefício em todo o país.
2: Desenvolvimento Regional.
4: Gabriel Mota, do União de Roraima, ressalta a importância de lei complementar que permite às cooperativas acessar recursos dos Fundos de Desenvolvimento da Amazônia, do Nordeste e do Centro-Oeste. A medida inclui essas organizações entre as beneficiárias de financiamentos.
3: Gabriel Mota considera que a mudança amplia as possibilidades de investimentos para o setor cooperativista. Em Roraima, as cooperativas passam a poder buscar recursos do Fundo de Desenvolvimento da Amazônia para investir em seus empreendimentos.
2: Agricultura.
4: Marcelo Moraes, do PL do Rio Grande do Sul, propõe novas regras para as patentes de tecnologias transgênicas usadas na agricultura. Na avaliação do deputado, a medida amplia a transparência na cobrança de royalties sobre sementes e outras inovações biotecnológicas.
3: Marcelo Moraes explica que o projeto obriga as empresas a informar quais patentes estão em vigor, os prazos de validade e os valores cobrados. O deputado acredita que a proposta evita cobranças indevidas após o vencimento das patentes e fortalece a segurança jurídica dos produtores rurais.
2: Transportes.
4: A Comissão de Viação e Transportes aprovou uma proposta que prevê faixas exclusivas para motocicletas em vias urbanas. A repórter Sofia Peçanha tem mais detalhes.
5: A Comissão de Viação e Transportes aprovou o projeto que trata da implantação de faixas exclusivas para a circulação de motocicletas, motonetas e ciclomotores nas vias urbanas. Porém, durante a votação, a Comissão de Desenvolvimento Urbano alterou o projeto. Em vez de modificar o Código de Trânsito Brasileiro, o novo texto altera a Lei de Mobilidade Urbana para incluir as motocicletas, motonetas e ciclomotores entre os modos de transporte que podem contar com espaços exclusivos nas vias urbanas. O texto apresentado originalmente determinava que cidades com mais de 300 mil habitantes implantassem faixas exclusivas para motos em avenidas.

0: emitidas com três ou mais faixas de rolamento. No novo texto, retira essa obrigatoriedade, com o argumento de que cada município deve ter autonomia para decidir como organizar o trânsito de acordo com a sua realidade. Com isso, o projeto aprovado deixa de criar uma obrigação para as prefeituras e passa apenas a prever as faixas exclusivas para motocicletas como uma ferramenta que poderá ser utilizada pelos gestores municipais, caso considerem adequado. O autor do projeto, o deputado Gabriel Nunes, do PSD da Bahia, afirma que a proposta surge como resposta à necessidade de medidas voltadas à segurança no trânsito.
1: A gente vê a crescente muito grande de acidentes envolvendo motos e a gente precisa adotar políticas públicas, não só de prevenção, de educação, como também ações como essa, para que a gente possa estar minimizando os acidentes de trânsito com os motociclistas e, naturalmente, também diminuindo o número de óbitos, acidentes de uma maneira geral.
0: O novo texto também deixou de prever multa ou infração para o uso indevido de faixas. A proposta passa a ser apenas uma diretriz da Política Nacional de Mobilidade Urbana, sem criar obrigações ou penalidades automáticas para motoristas ou municípios. O texto também mantém a previsão de prioridade para o transporte público coletivo e para os modos não motorizados, como bicicletas e deslocamentos a pé. Para o deputado Gabriel Nunes, a medida pode trazer benefícios para a circulação de veículos e para a segurança viária.
1: Naturalmente, essas faixas vão fazer com que melhore não só o fluxo do trânsito nesses grandes centros, como também vai fazer com que tenha maior segurança, tanto dos profissionais motociclistas, como também do trânsito como todo.
0: Agora, o projeto que inclui a criação de faixas exclusivas para a circulação de motocicletas, motonetas e ciclomotores nas vias urbanas será analisado pela Comissão de Constituição e Justiça. Da Rádio Câmara de Brasília, Sofia Peçanha.
2: Ciência e tecnologia.
3: Juscelino Filho, do PSDB do Maranhão, é autor do projeto que cria o Dia Nacional da Inclusão Digital a ser celebrado em 27 de março. Segundo o deputado, a iniciativa amplia a conscientização sobre a importância do acesso à internet e às tecnologias para o exercício da cidadania.
4: Juscelino Filho acrescenta que a data deve estimular campanhas de capacitação digital e ações para reduzir as desigualdades no acesso à tecnologia. O objetivo do projeto, segundo ele, também é fortalecer políticas públicas voltadas à inclusão digital no país.
2: Cultura.
3: Marangoni, do Podemos de São Paulo, apresentou projeto que dispensa a cobrança de direitos autorais pela execução de músicas em eventos gratuitos promovidos pelo poder público. A medida vale para atividades culturais, artísticas, turísticas, educacionais, esportivas e comunitárias.
4: Marangoni esclarece que a medida só alcança eventos sem cobrança de ingresso ou qualquer outra forma de pagamento para acesso do público. O deputado justifica que a proposta busca reduzir custos das programações gratuitas promovidas por União, estados e municípios.
2: Educação.
3: A Comissão de Educação aprovou uma proposta que cancela diploma e matrícula de quem fraudar cotas nas universidades. A repórter Fabielle Pires relata outros detalhes do texto.
5: As políticas de cotas transformaram o acesso ao ensino superior no Brasil, mas um problema ainda preocupa universidades e estudantes: as fraudes. Segundo o Ministério da Educação, desde 2005 até o ano passado, o programa Universidade para Todos, o ProUni, já beneficiou mais de 1 milhão e 100 mil estudantes autodeclarados pretos, pardos, indígenas e pessoas com deficiência. Atualmente, mais de 65% dos beneficiados utilizam o sistema de cotas. Pensando nisso, o deputado Rubens Pereira Júnior, do PT do Maranhão, apresentou um projeto de lei que estabelece a anulação de créditos estudantis e a cassação do diploma das pessoas que ingressaram de forma fraudulenta em vagas destinadas a esses estudantes. Segundo Rubens Pereira Júnior, 163 estudantes foram expulsos de universidades federais desde 2017 por fraudes em cotas raciais em 26 universidades. Como punição, somente a Universidade de Brasília cassou diplomas de dois alunos e expulsou outros 15. O relator da proposta na Comissão de Educação, deputado professor Reginaldo Veras, do PV do Distrito Federal, modificou o texto para que todas as informações constem na lei original, a Lei de Cotas. A intenção é punir com severidade quem fraudar o sistema.
6: A verdade é que o Supremo já se debruçou sobre essa matéria e estabeleceu que as próprias universidades, dentro de sua autonomia, pudessem criar comissões de heteroidentificação, análise por fotos e tudo mais. Então, o que esse projeto de lei propõe é que aquele que comprovadamente fraudar esse sistema de ingresso tenha seus créditos estudantis cassados, que ele não possa usar isso em outras universidades, como matéria já estudada, e mais grave ainda, mais intenso ainda, caça até o diploma daqueles que, porventura, já tenham concluído o curso.
5: Agora, a proposta que muda a lei de cotas para punir fraude segue para análise da Comissão de Constituição e Justiça. Da Rádio Câmara de Brasília, Fabielle Pires.
2: Justiça.
4: O projeto de João Cury, do MDB de São Paulo, permite a criação de curatela por escritura pública quando a pessoa com incapacidade atingir a maioridade. Pelo texto, a hipótese vale para casos consensuais, sem conflito de interesses e com incapacidade comprovada por laudo médico.
3: O texto de João Cury prevê que os pais ou responsáveis legais possam solicitar a curatela diretamente em cartório. O deputado considera que a medida reduz a necessidade de processos judiciais para famílias de pessoas com deficiência. 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
2: Segurança Pública.
4: Antônio Doido, do MDB do Pará, apoia projeto que cria um Sistema Nacional de Enfrentamento à Violência contra Meninas e Mulheres. A proposta, já aprovada pela Câmara, busca integrar ações da União, dos estados e dos municípios para prevenir o feminicídio e ampliar a rede de proteção.
3: Antônio Doido ressalta que o texto autoriza o governo federal a destinar até 5 bilhões de reais entre 2026 e 2028 para essas políticas. Os recursos poderão financiar atendimento às vítimas, ações educativas e medidas de combate à violência, também no ambiente digital.
2: Eleições.
4: O Tribunal Superior Eleitoral inaugurou uma exposição sobre os 30 anos das urnas eletrônicas na Câmara dos Deputados. A repórter Maria Neves tem mais informações sobre a exposição O Caminho do Voto.
7: Durante a abertura da exposição O Caminho do Voto, em comemoração aos 30 anos da urna eletrônica na Câmara dos Deputados, o presidente Hugo Mota sustentou que o Brasil ocupa um lugar de protagonista no mundo por contar com um sistema eleitoral seguro e de apuração rápida. O presidente da Câmara ressaltou ainda que a exposição ajuda o eleitor a compreender o funcionamento das instituições e a necessidade de fortalecer a democracia.
8: O voto é resultado de um processo muito amplo, construído ao longo do tempo e aperfeiçoado a cada eleição. Conhecer esse caminho, como bem sugere a exposição, fortalece a confiança nas instituições responsáveis pelo nosso processo eleitoral e ajuda o cidadão a compreender melhor a importância de fortalecer continuamente a nossa democracia.
7: A urna eletrônica foi utilizada pela primeira vez em 1996, na eleição de prefeitos e vereadores em todo o estado do Rio de Janeiro. A votação eletrônica foi testada naquele ano também nas capitais e nos municípios que contassem com mais de 200 mil eleitores. A partir do ano 2000, a urna eletrônica passou a ser utilizada em todo o país. Na exposição O Caminho do Voto, organizada pelo Tribunal Superior Eleitoral, o visitante poderá conhecer detalhes das urnas eletrônicas, como a tecnologia utilizada, os procedimentos de auditoria e outros mecanismos para garantir o funcionamento e a segurança do processo eletrônico de votação. A mostra pode ser vista até o dia 20 de setembro no Salão Negro da Câmara dos Deputados. Da Rádio Câmara de Brasília, Maria Neves.
2: Meio Ambiente.
3: Mário Negromonte Júnior, do PSB da Bahia, defende a criação de uma CPI para investigar casos de crueldade contra animais no país. A proposta também pretende apurar o uso de plataformas digitais para disseminar ou incentivar esse tipo de violência.
4: Para Mário Negromonte Júnior, a comissão também deve investigar a atuação de grupos organizados, eventuais falhas das autoridades na apuração dos crimes e a disseminação de conteúdos violentos em plataformas digitais. Ele acredita que a CPI vai fortalecer a proteção dos animais.
3: Termina agora o Jornal Câmara dos Deputados, produzido pela Rádio Câmara, com trabalhos técnicos de Wellington Teles, apresentação de Márcio Aquilissardi e Tércia Guimarães. Boa noite.
4: A Voz do Brasil está de volta amanhã. Boa noite para você.
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9: Portal FM 8:03.
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9: Boa noite, pessoal. Léo Siqueira, a partir de agora com você aqui na Portal FM.

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Vamos cantar isso. Levanta a mão para o céu.

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1: Essa canção eu acho que vocês tinham que cantar toda ela com a gente. Vocês cantam? Vamos cantar toda?